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greve geral marcada para hoje pela CGTP já está a afetar vários serviços na cidade da Guarda. Transportes públicos, educação e saúde são os setores mais abrangidos por esta greve geral. A Guarda recebe nos dias 18 e 19 de novembro o 2º Congresso Mundial de Turismo do Interior. Nélia Faria apresentou a candidatura à liderança da estrutura federativa das Mulheres Socialistas da Guarda sobre o lema Igualdade para Avançar. O Centro Comercial Lavi promoveu recentemente mais uma edição do projeto Go Green, numa iniciativa onde juntou os vários parceiros.

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Manhã de quarta-feira, 3 de junho, vamos conhecer a previsão do estado do tempo para hoje, com um dia de céu pouco nublado ou limpo, o vento a soprar fraco a moderado e está prevista uma pequena subida da temperatura máxima. Precisamente a máxima prevista hoje para a Guarda e Viseu é de 23 graus, Castelo Branco 31. A esta hora na Guarda os termómetros marcam 14 graus. 8 horas, quase 35 minutos, avançamos para a informação neste Jornal da Rádio F, nesta edição da manhã.

0: Paula.
1: Mais uma vez, bom dia. Manhã de quarta-feira, 3 de junho, dia marcado pela greve geral convocada pela CGTP. Os efeitos desta paralisação geral já se fazem sentir na cidade da Guarda, com os setores da educação e da saúde a serem os mais atingidos. Há escolas que já nem sequer a esta hora abriram portas. É possível constatar esse facto, pelo menos na escola de Santa Clara, aqui junto aos estúdios da Rádio F. Também as restantes escolas, há indicação que nem sequer abriram portas. Outras, a esta altura, os alunos ainda entraram para as instalações, mas é muito provável que nas próximas horas venham também a encerrar. Um setor também que está a ser fortemente atingido é o da saúde, com vários centros e polos de saúde a estarem condicionados nesta manhã. O setor dos transportes públicos está a ter uma forte adesão. Até esta hora, os transportes urbanos da Guarda ainda não tiveram qualquer autocarro a funcionar. Ao que tudo indica, então, deverá haver uma paralisação nos transportes urbanos da Guarda nos 100%. Pelo menos até esta hora, não houve qualquer autocarro urbano a circular na cidade da Guarda, e o mesmo também afeto às carreiras que ligam as restantes freguesias ao centro da cidade. Foram poucos os autocarros que saíram das localidades rurais do concelho da Guarda. É naturalmente uma notícia e um assunto que vamos acompanhar ao longo desta manhã de quarta-feira. A Guarda recebe nos dias 18 e 19 de novembro o 2º Congresso Mundial de Turismo do Interior. A organização é a Associação Ibérica de Turismo do Interior, que conta com o apoio da Câmara da Guarda e da Turismo do Centro. Nesta edição, Castelo Branco será a cidade convidada e a Diputação de Cáceres é a região convidada. O evento foi apresentado na Guarda. O autarca Sérgio Costa destacou a visibilidade da região neste Congresso Mundial do Turismo.
2: A visibilidade de toda a região. Sendo o primeiro Congresso Ibérico Mundial em Portugal realizado na Guarda, é também um exemplo que nós queremos dar para a região e para o país, toda esta zona raiana, todo este interior do nosso Portugal. Isto não seria possível naturalmente sem a articulação com todas as entidades, o Turismo Centro e a organização da Associação Ibérica de Turismo do Interior, e por isso isto afirma os nossos territórios. Naturalmente nós iremos falar de todo o nosso potencial, o potencial de todo o interior, naturalmente todo o interior ibérico, mas sendo na Guarda, nós temos também aqui uma oportunidade de poder afirmar a nossa região, as Beiras e a Serra da Estrela, mas também a Beira Baixa, com o município convidado, sendo o Castelo Branco. E por isso nós queremos catapultar aquilo que as pessoas, muitas vezes, muitas delas, conforme acabamos de ouvir, que não conhecem a Guarda, que não conhecem a região, que não conhecem o país. E, portanto, a Guarda que possa ser também o ponto de conhecimento dessa gente e uma boa âncora para o futuro.
1: O autarca acrescenta ainda as mais valias provenientes deste congresso.
2: Fica o conhecimento do território, o voltar amanhã, isso é muito importante, e o difundir o nosso território nas mais diversas latitudes, de onde as pessoas vêm e que possam ser, naturalmente, embaixadores da nossa região, do nosso interior. E é isso que todos nós ambicionamos e é para isso que todos trabalhamos.
1: Já para o Presidente da Turismo do Centro, Rui Ventura, o evento mundial tem todas as condições para ser uma mais-valia para as regiões de fronteira.
3: Eu espero e desejo que no dia 18 e 19 seja dois dias de reflexão muito importantes para o território, e quando digo para o território é todo o território transfronteiriço. Nós temos reforçado muito aquilo que são as parcerias com Castilha e León e com a Extremadura. Sabem, nós fazemos fronteira, sendo Portugal faz fronteira com Castilha e León e Extremadura. Temos feito esse trabalho. Fazemos sempre articulação com aquilo que é Haiti. Haiti é um parceiro privilegiado nesta relação entre estes três territórios, o centro de Portugal, também a comunidade da Extremadura e também Castilha e León. Mas queremos ir mais longe. Não podemos ficar por aqui.
1: A Guarda recebe nos dias 18 e 19 de novembro do corrente ano o 2º Congresso Mundial de Turismo do Interior. Nélia Faria apresentou a candidatura à liderança da estrutura federativa das mulheres socialistas da Guarda sob o lema Igualdade para Avançar. A candidata justifica este passo com a necessidade de combater a recente descredibilização dos políticos, defendendo que é imperativo envolver as mulheres na discussão ativa de todas as temáticas, reforçando que tudo é política. A moção de Nélia Faria assenta em três eixos estratégicos fundamentais: sentir-se igual, trabalhar igual e ser reconhecida como igual.
0: Com esta minha candidatura, nós temos verificado que nos últimos tempos tem havido um pouco uma tentativa de descredibilização e alguma debilização dos políticos, e importa trazer à discussão de todas as temáticas as mulheres, portanto, serem envolvidas, voltarem a participar ativamente naquilo que são as questões que nos afetam, porque tudo é política, e penso que poderei acrescentar valor com uma moção baseada em três eixos estratégicos: sentir-nos iguais, nós mulheres, trabalhar igual e sermos reconhecidas como iguais.
1: Um dos grandes objetivos da candidatura passa por promover a participação política e a militância ativa das mulheres no distrito. Para tal, Nélia Faria propõe a criação de espaços de envolvimento inclusivos e a aposta na capacitação e formação, permitindo que as mulheres assumam funções políticas com a igualdade de oportunidades.
0: Avançar na participação política, promovendo o interesse político, a militância ativa, criar alguns espaços de envolvimento para as mulheres do distrito, de forma que, pronto, sejam inclusivos, criar condições para que as mulheres também possam manifestar a sua militância para assumir funções políticas, e aí estamos a apostar na capacitação, na formação, e é com esta vontade mostrarmos que podemos trabalhar de forma igual, ter igualdade de oportunidades.
1: Aumentar o número de mulheres com candidaturas a órgãos políticos é uma das prioridades da candidata. Nélia Faria reconhece que esta é também uma questão cultural que requer trabalho contínuo, mas acredita que uma maior presença feminina pode alterar o desenvolvimento da região. O projeto que lidera prevê ainda um trabalho articulado com a Federação do PS da Guarda e com a JTS, visando o reforço da democracia interna e dos valores socialistas.
0: Aumentar o número de mulheres com candidaturas a órgãos políticos que mostrem disponibilidade para assumir órgãos de gestão, eventualmente até da liderança executiva, no fundo é sensibilizar, trabalhar, isto muito, muito do que hoje se vê, isto vem, é cultural também, a cultura não se altera em 2 anos. As mulheres ainda têm um papel. Somos um número significativo, poderão alterar o desenvolvimento da nossa região, para além da nossa agenda própria da estrutura federativa das mulheres socialistas. Iremos desenvolver o nosso trabalho em articulação, quer com a Federação da Guarda do Partido Socialista, quer com a Juventude Socialista, no sentido de reafirmarmos os valores do Partido Socialista e o consequente reforço da democracia interna.
1: Para além das questões internas da estrutura, a candidata manifesta preocupação com o estado das políticas de coesão territorial e o desenvolvimento do interior, que considera estarem amorfos, e dá como exemplo o plano de revitalização da Serra da Estrela, lamentando que pouco ou nada tem sido feito no terreno.
0: As políticas de coesão territorial e desenvolvimento do interior vejo um pouco amorfo, portanto não se vê em grandes desenvolvimentos. Um plano, e portanto apresentei na Assembleia Municipal todo o plano de revitalização da Serra da Estrela, que teria impacto também no setor económico e desenvolvimento da região. Pouco ou nada tem estado no terreno.
1: Nélia Faria apresentou a candidatura à liderança da estrutura federativa das mulheres socialistas sob o lema Igualdade para Avançar. O Centro Comercial Lavie promoveu recentemente mais uma edição do projeto Go Green, numa iniciativa que juntou vários parceiros, com destaque para as entradas do Centro Cultural da Guarda e do SES Energia. Durante a sessão, que decorreu na superfície comercial, foi reforçada a importância do trabalho conjunto entre entidades públicas, privadas e associações locais na construção de uma comunidade mais sustentável, inclusiva e participativa. Luís Loureiro, administrador da Wider Property, destacou o aumento de parceiros desde o início deste projeto, mas dentro de um crescimento sustentado.
4: Foi assim desde o primeiro ano. Esta iniciativa é o nosso projeto de sustentabilidade no conceito SG, um conceito amplo, em que promovemos a sustentabilidade humana para lá daquilo que é tradicional, sustentabilidade ambiental, e o objetivo é que o crescimento seja um crescimento sustentado, em que cada parceiro que se junta a esta comunidade Go Green seja suportado numa iniciativa efetiva de criação de valor. Levamos 19 atualmente e com todos desenvolvemos iniciativas durante o ano, propostas pela equipa de gestão do Shopping Lavie e da Guarda e propostas pelos próprios, como aqui ficou demonstrado, inclusive parcerias entre os parceiros, que é algo que nos deixa muito, muito satisfeitos.
1: O administrador recorda que o projeto teve início em 2021 e que desde então já foram realizadas várias iniciativas com os parceiros.
4: Tínhamos um objetivo, que era criar o que temos agora, mas claramente que há 5, 6 anos atrás a consciência para estas necessidades não era a mesma. O que nós notamos é que, à medida que o projeto avança, nós temos os nossos próprios parceiros a levar a mensagem para fora do shopping, que é esse o objetivo, e a proporem-nos mais iniciativas, mais dinâmica, pelo que a ideia Go Green, através do Shopping Lavie, em que queremos ser os facilitadores e o palco para apresentar e valorizar iniciativas dos nossos parceiros, está consolidada. Portanto, esta dinâmica, como eu disse há pouco, está a ganha e este projeto tem já a vida própria que é dada pelos próprios parceiros e com o nosso contributo.
1: Apesar do crescimento, Luís Loureiro sublinha que o grande objetivo é que os parceiros apresentem projetos dentro da temática da sustentabilidade.
4: O objetivo não é ter apenas parceiros, é ter parceiros que apresentem projetos. E o que nós vemos é que os parceiros que entram mantêm-se e valorizam muito a parceria que nós alimentamos diariamente, porque um shopping é claramente um destino de consumo e compras, mas nós assumimos também a nossa parte de responsabilidade na sustentabilidade, na responsabilidade social, na liderança e no governance do modelo de gestão, pelo que nós temos uma parte do nosso trabalho dedicada a esta vertente que, no nosso caso, se expressa através do projeto Go Green.
1: Quem também marcou presença na sessão foi o vereador da Câmara da Guarda, Rui Melo, que frisou a importância de manter esta relação de proximidade com o Lavie.
4: A nossa mensagem está a passar. Nós temos a nossa responsabilidade direta, como, por exemplo, se apresentou hoje na criação da Comunidade de Energia Lavie Guarda, e queremos dinamizar as consciências dos parceiros e do mercado a que esses parceiros podem chegar para entrarmos neste processo de autoconsciência e de fazermos aquilo que individualmente também temos de fazer.
1: Houve aqui uma troca de áudios, agora sim vamos ouvir o vereador Rui Melo, que destacou a importância desta relação de proximidade com o Lavie Guarda.
5: Os projetos são importantes em parceria porque somos mais fortes, juntos conseguimos melhores resultados e é destas sinergias entre instituições, entre o município da Guarda e o Centro Comercial Lavie, que nós conseguimos chegar a muito mais gente, a muito mais pessoas, para difundir a nossa mensagem, aproveitando as instalações do AVI, obviamente, e aproveitando também o conhecimento e know-how e as pessoas que trabalham para o AVI, que têm colaborado com o município da Guarda em inúmeros projetos, desde a Feira Farta, quer seja depois iniciativas que decorrem aqui mesmo no centro comercial. E, portanto, é sempre de aproveitar estas parcerias com instituições.
1: O Centro Comercial AVI Guarda promoveu recentemente mais uma edição do projeto Go Green. Agora estamos a sensivelmente 10 minutos das 9 da manhã. Ponto final neste jornal, a seguir o ponto de vista de José Rodrigues.

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1: Muito bom dia a todos. Quarta-feira, Ponto de Vista. Hoje, em dia de greve geral, que será o tema deste episódio, veremos o impacto e a magnitude desta greve geral, que é o resultado de um braço de ferro com vários meses de evolução ao longo da negociação da lei laboral. E no momento em que a lei laboral não chegou a acordo, mas que será muito provavelmente discutida e votada no Parlamento a curto prazo, as centrais sindicais darão aqui hoje uma prova de força, vitalidade, e também os trabalhadores darão um sinal de que esta lei laboral não lhes interessa, não é boa para os seus interesses, ou então, dependendo da adesão, se este assunto não é assim tão relevante para o trabalhador comum, ainda que tenha sido um tema grande da atividade política nos últimos meses, e também um ponto de corte entre o governo e os trabalhadores. Portanto, hoje é um dia grande da nossa democracia por causa disso, é um dia em que se faz valer um dos direitos mais importantes da democracia, e é também um dia em que se medirão forças e que marcará a agenda política também dos próximos tempos, consoante o sucesso ou não da mesma. Para a semana poderemos então analisar os efeitos e as consequências desta greve, e cá estaremos para isso. Muito obrigado, até para a semana.
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4: Manhã de quarta-feira, 3 de junho, quanto à previsão do estado do tempo, podemos contar com um dia de céu pouco nublado ou limpo, vento a soprar fraco a moderado, soprando forte a partir da tarde. Está prevista para hoje uma pequena descida da temperatura mínima e subida da temperatura máxima. A máxima prevista hoje para a Guarda é de 23 graus e a esta hora os termómetros marcam 18. 10 horas e 33 minutos, avançamos para a informação nesta síntese a meio da manhã na Rádio F.

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1: Mais uma vez, bom dia. O dia hoje marcado pela greve geral, marcada pela CGTP. Vamos aos dados disponíveis a esta hora relativamente ao distrito e à cidade da Guarda, com o foco principalmente na cidade da Guarda. Começamos pelos transportes urbanos da Guarda, com uma paralisação de 100%. No setor da educação, segundo as informações recolhidas no agrupamento de escolas da Sé, as duas escolas secundárias, ou melhor, a escola Carolina Beatriz Ângelo e a secundária da Sé, estão encerradas. Também a escola EB1 da estação encerrada, as restantes do ensino básico e também jardins de infância estão a funcionar, naturalmente condicionados com alguns elementos que tenham feito greve neste dia de hoje. No agrupamento de escolas Afonso de Albuquerque, a escola sede, a secundária Afonso de Albuquerque, está aberta. A Santa Clara nem sequer abriu portas no dia de hoje. Também o mesmo sucedeu-se nas básicas, escolas básicas das Lameirinhas, Bonfim, Gonçalo, 30 e Augusto Gil. Os restantes estabelecimentos de ensino do agrupamento estão abertos e a funcionar com condicionamentos. De acordo com a União de Sindicatos da Guarda, esta paralisação está a afetar estes três setores, a educação, saúde e transportes, com os transportes coletivos a terem uma adesão de 100% e não se verificaram a saída de autocarros expressos hoje na Guarda, bem como transportes urbanos e grande parte dos interurbanos. Na saúde, os dados que o sindicato avança fala em mobilização de 85%. Na educação, também diz o sindicato que são os setores onde a contestação é mais visível. Avança a União de Sindicatos da Guarda, através do seu coordenador, José Pedro Branquinho, que há 31 escolas encerradas em todo o distrito da Guarda.
2: Os transportes coletivos da Guarda pararam, portanto, não temos transporte 100%. Temos aqui um piquete organizado na Transdev e até às 9 dos expressos que estavam para sair também não saiu nenhum. Dos transportes para as escolas também houve uma adesão entre 70% a 80%. Portanto, nos transportes as coisas correram bem. Na saúde, no turno da noite ontem, tivemos uma adesão nos enfermeiros de 85% e nos TAS de 81%. E, portanto, o que temos...

0: Sobre as escolas, temos até agora identificadas 31 escolas encerradas, 5 das quais já confirmadas aqui no Distrito da Guarda, a Escola Secundária da Sé, a EB1 da Estação, Lameirinhas, Sequeira e Carolina Beatriz Anjo.
1: José Pedro Branquinho disse à Rádio F que esta é a resposta ao pacote laboral que tem unido os trabalhadores contra as atuais propostas do Governo.
0: A greve geral é um sucesso e esperemos que o Governo faça esta reflexão e que recua no pacote laboral e os trabalhadores possam ter uma vida mais estável. Uma grande adesão contra o pacote laboral e vamos todos ver que o pacote vai ao chão.
1: São os números disponíveis do dia de greve no Distrito da Guarda, com a União de Sindicatos da Guarda, a referir que os setores da educação, saúde e transporte são os mais afetados. A Guarda recebe em novembro o 2º Congresso Mundial de Turismo do Interior. A organização é da Associação Ibérica de Turismo e conta com o apoio da Câmara da Guarda e do Turismo do Centro. Nesta edição, Castelo Branco é a cidade convidada e a Diputação de Cáceres é a região convidada. O evento foi apresentado na Guarda. O autarca Sérgio Costa destacou a visibilidade da região neste congresso que vai ter aqui no nosso território.
2: A visibilidade de toda a região. Sendo o primeiro congresso ibérico mundial em Portugal realizado na Guarda, é também um exemplo que nós queremos dar para a região e para o país, toda esta zona raiana, todo este interior do nosso Portugal. Isto não seria possível naturalmente sem a articulação com todas as entidades, o Turismo Centro e a organização da Associação Ibérica de Turismo do Interior, e por isso isto afirma os nossos territórios. Naturalmente nós iremos falar de todo o nosso potencial, o potencial de todo o interior, naturalmente todo o interior ibérico, mas sendo na Guarda, nós temos também aqui uma oportunidade de poder afirmar a nossa região, as Beiras e a Serra da Estrela, mas também a Beira Baixa, com o município convidado, sendo o Castelo Branco. E por isso nós queremos catapultar aquilo que as pessoas, muitas vezes, muitas delas, conforme acabamos de ouvir, que não conhecem a Guarda, que não conhecem a região, que não conhecem o país. E, portanto, a Guarda que possa ser também o ponto de conhecimento dessa gente e uma boa âncora para o futuro.
1: Já o Presidente da Turismo do Centro, Rui Ventura, diz que o evento mundial tem todas as condições para ser uma mais-valia para as regiões de fronteira.
3: Eu espero e desejo que no dia 18 e 19 seja dois dias de reflexão muito importantes para o território, e quando digo para o território, é todo o território transfronteiriço. Nós temos reforçado muito aquilo que são as parcerias com Castilha e León e com a Extremadura. Sabem, nós fazemos fronteira, sendo Portugal faz fronteira com Castilha e León e Extremadura. Temos feito esse trabalho. Fazemos sempre articulação com aquilo que é a Haiti. A Haiti é um parceiro privilegiado nesta relação entre estes três territórios, o centro de Portugal, também a comunidade da Extremadura e também Castilha e León. Mas queremos ir mais longe. Não podemos ficar por aqui.
1: A Guarda recebe em novembro o 2º Congresso Mundial de Turismo do Interior. 10 horas 40 minutos, ponto final nesta síntese informativa na Rádio F.

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reunião dos sindicatos da Guarda diz que há uma forte paralisação no distrito da Guarda, nos setores de educação, saúde e transportes. Mais à frente nesta edição vamos saber números sobre a adesão à greve no distrito da Guarda. Também o sindicato dos trabalhadores da administração local e regional fala numa forte adesão a este dia na Guarda, com números globais a rondar os 60%. Também nesta edição, Nélia Faria, que apresentou a candidatura à liderança da estrutura federativa das Mulheres Socialistas da Guarda, sob o lema Igualdade para Avançar. A Guarda recebe nos dias 18 e 19 de novembro o 2º Congresso Mundial de Turismo do Interior, e o Centro Comercial Lavi promoveu recentemente mais uma edição do projeto Go Green.

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Quarta-feira, dia 3 de junho, o Instituto Português do Mar e da Atmosfera prevê por hoje um dia com céu pouco nublado ou limpo, tornando-se geralmente muito nublado no Minho a partir do final da manhã, estendendo-se gradualmente às restantes regiões do país, períodos de chuva fraca ou chuvisco no litoral norte e centro a partir do meio da tarde, e o vento vai soprar fraco a moderado, soprando moderado a forte nas terras altas e também no Barlamento Algarvio. Está ainda previsto uma pequena descida dos valores da temperatura mínima e uma subida da temperatura máxima. Máximas previstas para hoje, 23 graus para a Guarda e também para Viseu, estão previstos 31 graus para Castelo Branco. Já a seguir o jornal edição da Hora do Almoço, um simultâneo com a Rádio Fronteira.

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1: Boa tarde. O Sindicato dos Trabalhadores da Administração Local e Regional fala numa forte adesão à greve geral na Guarda, com números globais a rondar os 60%. José Catalino, dirigente sindical do CETAL, Sindicato Nacional dos Trabalhadores da Administração Local e Regional, na Guarda, apresentou um primeiro balanço sobre o impacto da greve geral. Segundo o dirigente, os setores que registaram maior relevância e foram mais afetados até ao momento são os transportes escolares, assegurados pelas autarquias, o pessoal não docente das escolas, onde o sindicato possui uma base significativa de associados, e o setor operacional.
2: No Conselho da Guarda, posso lhe dizer que os setores mais afetados até este momento têm sido os transportes escolares, que são assegurados pelas autarquias, tem sido também o pessoal não docente das escolas, onde nós temos bastantes associados também, tem sido este, e o setor operacional tem sido os três setores que neste momento têm maior relevância para, nesta greve geral de 3 de junho.
1: Relativamente à adesão nos setores mais operacionais dos diversos serviços municipais prestados às populações, ronda os 100%. Noutros locais e serviços, os números da paralisação variam entre os 60% e os 80%, numa adesão total na região que rondará os 60%.
2: Podemos considerar que ronda muito 100% de adesão nestes setores. Nos setores mais operacionais dos diversos serviços que as câmaras prestam às populações, temos situações de 60%, 70%, 80% de adesão à greve, em alguns locais um pouco até superior, mas que nos poderá fazer já considerar que esta foi, nestes setores, tem sido uma forte adesão a esta greve geral. Eu diria que, ainda sem dados finais sobre aquilo que é o impacto geral no Distrito da Guarda, mas a nossa confiança aponta para uma adesão no global muito superior a 55% ou 60%.
1: E a União de Sindicatos da Guarda diz que há uma forte paralisação no distrito, nos setores de educação, saúde e transportes. O setor dos transportes coletivos na Guarda registrou uma paragem de 100%, não se tendo verificado a saída de autocarros expressos, transportes urbanos e interurbanos. Na saúde, os dados do turno da noite revelaram uma mobilização significativa, que chegou aos 85%. Já na educação, foi um dos setores mais visíveis da contestação, com 31 escolas encerradas, identificadas até ao momento em todo o distrito.

0: geral é um sucesso e esperemos que o Governo faça esta reflexão e que recue no pacote laboral e os trabalhadores possam ter uma vida mais estável. Uma grande adesão contra o pacote laboral e vamos todos ver para que o pacote vá ao chão.
1: Declarações de José Pedro Branquinho, coordenador da União de Sindicatos da Guarda, que reforça que a luta é para deitar o pacote laboral abaixo, unindo os trabalhadores contra as atuais propostas do Governo.
0: Os transportes coletivos da Guarda pararam, portanto, não temos transporte 100%, temos aqui um piquete organizado na Transdev e até às 9 dos expressos que estavam para sair também não saiu nenhum. Dos transportes para as escolas também houve uma adesão entre 70% a 80%. Portanto, nos transportes as coisas correram bem. Na saúde, no turno da noite ontem, tivemos uma adesão nos enfermeiros de 85% e nos TAS de 81%. E, portanto, o que temos sobre as escolas, temos até agora identificadas 31 escolas encerradas, 5 das quais já confirmadas aqui no Distrito da Guarda, a Escola Secundária da Sé, a EB1 da Estação, Lameirinhas, Santa Sequeira e Carolina Beatriz Anjo.
1: A União dos Sindicatos da Guarda diz que há uma forte paralisação no Distrito da Guarda, nos setores de educação, saúde e transportes. Ouvimos também o Sindicato dos Trabalhadores da Administração Local, o CETAL, que fala numa forte adesão à greve geral na Guarda, com números globais a rondar os 60%. Nélia Faria apresentou a candidatura à liderança da estrutura federativa das Mulheres Socialistas da Guarda, sob o lema Igualdade para Avançar. A candidata justifica este passo com a necessidade de combater a recente descredibilização dos políticos, defendendo que é imperativo envolver as mulheres na discussão ativa de todas as temáticas, reforçando que tudo é política. A moção de Nélia Faria assenta em 3 eixos estratégicos fundamentais: sentir-se igual, trabalhar igual e ser reconhecida como igual.
2: Com esta minha candidatura, nós temos verificado que nos últimos tempos tem havido um pouco uma tentativa de descredibilização e alguma debilização dos políticos e importa trazer à discussão de todas as temáticas as mulheres, portanto, serem envolvidas, voltarem a participar ativamente naquilo que são as questões que nos afetam, porque tudo é política. E penso que poderei acrescentar valor com uma moção baseada em 3 eixos estratégicos: sentirmos-nos iguais, nós mulheres, trabalhar igual e sermos reconhecidas como iguais.
1: Um dos grandes objetivos da candidatura passa por promover a participação política e a militância ativa das mulheres no distrito. Para tal, Nélia Faria propõe a criação de espaços de envolvimento inclusivos e a aposta na capacitação e formação, permitindo que as mulheres assumam funções políticas com igualdade de oportunidades.
2: Avançar na participação política, promovendo o interesse político, a militância ativa, criar alguns espaços de envolvimento para as mulheres do distrito, de forma que, pronto, sejam inclusivos. Criar condições para que as mulheres também possam manifestar a sua militância para assumir funções políticas, e aí estamos a apostar na capacitação, na formação. E é com esta vontade mostrarmos que podemos trabalhar de forma igual, ter igualdade de oportunidades.
1: Aumentar o número de mulheres com candidaturas a órgãos políticos é uma das prioridades da candidata. Nélia Faria reconhece que esta é também uma questão cultural que requer trabalho contínuo, mas acredita que uma maior presença feminina pode alterar o desenvolvimento da região. O projeto prevê ainda um trabalho articulado com a Federação da Guarda do PS e com a Juventude Socialista, visando o reforço da democracia interna e dos valores socialistas.
2: Aumentar o número de mulheres com candidaturas a órgãos políticos que mostrem disponibilidade para assumir órgãos de gestão, eventualmente até da liderança executiva, no fundo é sensibilizar, trabalhar, isto muito, muito do que hoje se vê, isto vem, é cultural também, a cultura não se altera em 2 anos. As mulheres ainda têm um papel, somos um número significativo, poderão alterar o desenvolvimento da nossa região, para além da nossa agenda própria da estrutura federativa das mulheres socialistas, iremos desenvolver o nosso trabalho em articulação, quer com a Federação da Guarda do Partido Socialista, quer com a Juventude Socialista, no sentido de reafirmarmos os valores do Partido Socialista e o consequente reforço da democracia interna.
1: Para além das questões internas da estrutura, a candidata manifesta a preocupação com o estado das políticas da coesão territorial e o desenvolvimento do interior, que considera estarem amorfos, e dá como exemplo o plano de revitalização da Serra da Estrela, lamentando que pouco ou nada tenha sido feito no terreno.
2: As políticas de coesão territorial e desenvolvimento do interior vejo um pouco amorfo, portanto não se vê em grandes desenvolvimentos. Um plano, e portanto apresentei na Assembleia Municipal todo o plano de revitalização da Serra da Estrela, que teria impacto também no setor económico e desenvolvimento da região, pouco ou nada tem estado no terreno.
1: Nélia Faria apresentou a candidatura à liderança da estrutura federativa das mulheres socialistas da Guarda sob o lema Igualdade para Avançar. A Guarda recebe nos dias 18 e 19 de novembro o 2º Congresso Mundial de Turismo do Interior. A organização é da Associação Ibérica do Turismo do Interior, que conta com o apoio da Câmara da Guarda e da Entidade de Turismo do Centro. Nesta edição, Castelo Branco será a cidade convidada e a Diputação de Cáceres é a região convidada. O evento foi apresentado na Guarda. O autarca Sérgio Costa destacou a visibilidade da região neste Congresso Mundial de Turismo.
3: A visibilidade de toda a região, sendo o primeiro congresso ibérico mundial em Portugal realizado na Guarda, é também um exemplo que nós queremos dar para a região e para o país, toda esta zona raiana, todo este interior do nosso Portugal. Isto não seria possível naturalmente sem a articulação com todas as entidades, o Turismo Centro e a organização da Associação Ibérica de Turismo do Interior, e por isso isto afirma os nossos territórios. Naturalmente nós iremos falar de todo o nosso potencial, o potencial de todo o interior, naturalmente todo o interior ibérico, mas sendo na Guarda, nós temos também aqui uma oportunidade de poder afirmar a nossa região, as Beiras e a Serra da Estrela, mas também a Beira Baixa, com o município convidado, sendo Castelo Branco. E por isso nós queremos catapultar aquilo que as pessoas, muitas vezes, muitas delas, conforme acabamos de ouvir, que não conhecem a Guarda, que não conhecem a região, que não conhecem o país. E, portanto, a Guarda que possa ser também o ponto de conhecimento dessa gente e uma boa âncora para o futuro.
1: O Edil acrescenta ainda as mais-valias provenientes deste congresso.
3: Fica o conhecimento do território, o voltar amanhã, isso é muito importante, e o difundir o nosso território nas mais diversas latitudes, de onde as pessoas vêm e que possam ser, naturalmente, embaixadores da nossa região, do nosso interior. E é isso que todos nós ambicionamos e é para isso que todos trabalhamos.
1: Já para o Presidente da Turismo do Centro, Rui Ventura, o evento mundial tem todas as condições para ser uma mais-valia para as regiões de fronteira.
4: Eu espero e desejo que no dia 18 e 19 seja dois dias de reflexão muito importantes para o território, e quando digo para o território é todo o território transfronteiriço. Nós temos reforçado muito aquilo que são as parcerias com Castilha e León e com a Extremadura. Como sabem, nós fazemos fronteira, sendo Portugal faz fronteira com Castilha e León e Extremadura, temos feito esse trabalho, fazemos sempre articulação com aquilo que é Haiti. Haiti é um parceiro privilegiado nesta relação entre estes três territórios, o centro de Portugal, também a comunidade da Extremadura e também Castilha e León, mas queremos ir mais longe, não podemos ficar por aqui.
1: A Guarda recebe nos dias 18 e 19 de novembro o 2º Congresso Mundial de Turismo do Interior. O Centro Comercial da Avi promoveu recentemente mais uma edição do Projeto Go Green, numa iniciativa onde juntou vários parceiros, com destaque para as entradas do Centro Cultural da Guarda e do SES Energia. Durante a sessão que decorreu na superfície comercial, foi reforçada a importância do trabalho conjunto entre entidades públicas, privadas e associações locais na construção de uma comunidade mais sustentável, inclusiva e participativa. Luís Loureiro, administrador da Wider Property, destacou o aumento de parceiros desde o início deste projeto, mas dentro de um crescimento sustentado.
5: Foi assim desde o primeiro ano. Esta iniciativa é o nosso projeto de sustentabilidade no conceito SG, um conceito amplo, em que promovemos a sustentabilidade humana para lá daquilo que é tradicional, sustentabilidade ambiental, e o objetivo é que o crescimento seja um crescimento sustentado, em que cada parceiro que se junta a esta comunidade Go Green seja suportado numa iniciativa efetiva de criação de valor. Levamos 19 atualmente e com todos desenvolvemos iniciativas durante o ano, propostas pela equipa de gestão do Shopping Lavi e da Guarda e propostas pelos próprios, como aqui ficou demonstrado, inclusive parcerias entre os parceiros, que é algo que nos deixa muito, muito satisfeitos.
1: O administrador recorda que o projeto teve início em 2021 e que desde então já foram realizadas várias iniciativas realizadas pelos parceiros.
5: Tínhamos um objetivo, que era criar o que temos agora, mas claramente que há 5, 6 anos atrás a consciência para estas necessidades não era a mesma. O que nós notamos é que, à medida que o projeto avança, nós temos os nossos próprios parceiros a levar a mensagem para fora do shopping, que é esse o objetivo, e a proporem-nos mais iniciativas, mais dinâmica. Pelo que a ideia Go Green, através do Shopping Lavi, em que queremos ser os facilitadores e o palco para apresentar e valorizar incentivos dos nossos parceiros, está consolidada. Portanto, esta dinâmica, como eu disse há pouco, está a ganha, e este projeto tem já a vida própria que é dada pelos próprios parceiros e com o nosso contributo.
1: Apesar do crescimento, Luís Loureiro sublinha que o grande objetivo é que os parceiros apresentem projetos dentro desta temática da sustentabilidade.
5: O objetivo não é ter apenas parceiros, é ter parceiros que apresentem projetos, e o que nós vemos é que os parceiros que entram mantêm-se e valorizam muito a parceria que nós alimentamos diariamente, porque um shopping é claramente um destino de consumo e compras, mas nós assumimos também a nossa parte de responsabilidade na sustentabilidade, na responsabilidade social, na liderança e no governance do modelo de gestão, pelo que nós temos uma parte do nosso trabalho dedicada a esta vertente que, no nosso caso, se expressa através do projeto Go Green.
1: Quem também marcou presença nesta sessão foi o vereador na Câmara da Guarda, Rui Melo, que frisou a importância de manter esta relação de proximidade com o Lavi.
6: Os projetos são importantes em parceria porque somos mais fortes, juntos conseguimos melhores resultados, e é destas sinergias entre instituições, entre o município da Guarda e o Centro Comercial Lavi, que nós conseguimos chegar a muito mais gente, muito mais pessoas, para difundir a nossa mensagem, aproveitando as instalações do Lavi, obviamente, e aproveitando também o conhecimento e know-how e as pessoas que trabalham para o Lavi, que têm colaborado com o município da Guarda em inúmeros projetos, desde a Feira Farta, quer seja depois iniciativas que decorrem aqui mesmo no Centro Comercial, e portanto é sempre de aproveitar estas parcerias com instituições.
1: O Centro Comercial Lavi promoveu recentemente mais uma edição do projeto Go Green, numa iniciativa onde juntou vários parceiros, com destaque para a entrada do Centro Comercial da Guarda e do SES Energia. 12 horas com 51 minutos, colocamos um ponto final nesta edição do Jornal da Hora do Almoço, um simultâneo com a Rádio Fronteira. A informação está de regresso às 4 da tarde.

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1: Muito bom dia a todos. Quarta-feira, ponto de vista. Hoje, em dia de greve geral, que será o tema deste episódio, veremos o impacto e a magnitude desta greve geral, que é o resultado de um braço de ferro com vários meses de evolução ao longo da negociação da lei laboral. E no momento em que a lei laboral não chegou a acordo, mas que será muito provavelmente discutida e votada no Parlamento a curto prazo, as centrais sindicais darão aqui hoje uma prova de força, vitalidade, e também os trabalhadores darão um sinal de que esta lei laboral não lhes interessa, não é boa para os seus interesses, ou então, dependendo da adesão, se este assunto não é assim tão relevante para o trabalhador comum, ainda que tenha sido um tema grande da atividade política nos últimos meses, e também um ponto de corte entre o governo e os trabalhadores. Portanto, hoje é um dia grande da nossa democracia por causa disso, é um dia em que se faz valer um dos direitos mais importantes da democracia, e é também um dia em que se medirão forças e que marcará a agenda política também dos próximos tempos, consoante o sucesso ou não da mesma. Para a semana poderemos então analisar os efeitos e as consequências desta greve, e cá estaremos para isso. Muito obrigado, até para a semana.
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Guarda recebe nos dias 18 e 19 de novembro o 2º Congresso Mundial de Turismo do Interior. Nélia Faria apresentou a candidatura à liderança da estrutura federativa das Mulheres Socialistas da Guarda sobre o lema Igualdade para Avançar. O Centro Comercial Lavi promoveu recentemente mais uma edição do projeto Go Green, numa iniciativa onde juntou os vários parceiros.

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1: A Guarda recebe nos dias 18 e 19 de novembro o 2º Congresso Mundial de Turismo do Interior. A organização é a Associação Ibérica de Turismo do Interior, que conta com o apoio da Câmara da Guarda e da Turismo do Centro. Nesta edição, Castelo Branco será a cidade convidada e a Diputação de Cáceres é a região convidada. O evento foi apresentado na Guarda. O autarca Sérgio Costa destacou a visibilidade da região neste Congresso Mundial do Turismo.
2: A visibilidade de toda a região, sendo o primeiro Congresso Ibérico Mundial em Portugal realizado na Guarda, é também um exemplo que nós queremos dar para a região e para o país, toda esta zona raiana, todo este interior do nosso Portugal. Isto não seria possível naturalmente sem a articulação com todas as entidades, o Turismo Centro e a organização da Associação Ibérica de Turismo de Interior, e por isso isto afirma os nossos territórios. Naturalmente nós iremos falar de todo o nosso potencial, o potencial de todo o interior, naturalmente todo o interior ibérico, mas sendo na Guarda, nós temos também aqui uma oportunidade de poder afirmar a nossa região, as Beiras e a Serra da Estrela, mas também a Beira Baixa, com o município convidado, sendo o Castelo Branco. E por isso nós queremos catapultar aquilo que as pessoas, muitas vezes, muitas delas, conforme acabamos de ouvir, que não conhecem a Guarda, que não conhecem a região, que não conhecem o país. E, portanto, a Guarda que possa ser também o ponto de conhecimento dessa gente e uma boa âncora para o futuro.
1: O autarca acrescenta ainda as mais valias provenientes deste congresso.
2: Fica o conhecimento do território, o voltar amanhã, isso é muito importante, e o difundir o nosso território nas mais diversas latitudes, de onde as pessoas vêm e que possam ser, naturalmente, embaixadores da nossa região, do nosso interior. E é isso que todos nós ambicionamos e é para isso que todos trabalhamos.
1: Já para o Presidente da Turismo do Centro, Rui Ventura, o evento mundial tem todas as condições para ser uma mais-valia para as regiões de fronteira.
3: Espero e desejo que no dia 18 e 19 seja dois dias de reflexão muito importantes para o território, e quando digo para o território é todo o território transfronteiriço. Nós temos reforçado muito aquilo que são as parcerias com Castilha e León e com a Extremadura. Como sabem, nós fazemos fronteira, sendo Portugal faz fronteira com Castilha e León e Extremadura. Temos feito esse trabalho. Fazemos sempre articulação com aquilo que é Haiti. Haiti é um parceiro privilegiado nesta relação entre estes três territórios, sendo Portugal também a comunidade da Extremadura e também Castilha e León. Mas queremos ir mais longe, não podemos ficar por aqui.
1: A Guarda recebe nos dias 18 e 19 de novembro do corrente ano o 2º Congresso Mundial de Turismo do Interior. Nélia Faria apresentou a candidatura à liderança da estrutura federativa das mulheres socialistas da Guarda sob o lema Igualdade para Avançar. A candidata justifica este passo com a necessidade de combater a recente descarbonização dos políticos, defendendo que é imperativo envolver as mulheres na discussão ativa de todas as temáticas, reforçando que tudo é política. A moção de Nélia Faria assenta em três eixos estratégicos fundamentais: sentir-se igual, trabalhar igual e ser reconhecida como igual.
4: Com esta minha candidatura, nós temos verificado que nos últimos tempos tem havido um pouco uma tentativa de descredibilização e alguma debilização dos políticos, e importa trazer à discussão de todas as temáticas as mulheres, portanto, serem envolvidas, voltarem a participar ativamente naquilo que são as questões que nos afetam, porque tudo é política, e penso que poderei acrescentar valor uma moção baseada em três eixos estratégicos: sentir-nos iguais, nós mulheres, trabalhar igual e sermos reconhecidas como iguais.
1: Um dos grandes objetivos da candidatura passa por promover a participação política e a militância ativa das mulheres no distrito. Para tal, Nélia Faria propõe a criação de espaços de envolvimento inclusivos e a aposta na capacitação e formação, permitindo que as mulheres assumam funções políticas com a igualdade de oportunidades.
4: Avançar na participação política, promovendo o interesse político, a militância ativa, criar alguns espaços de envolvimento para as mulheres do distrito, de forma que, pronto, sejam inclusivos, criar condições para que as mulheres também possam manifestar a sua militância para assumir funções políticas, e aí estamos a apostar na capacitação, na formação, e é com esta vontade mostrarmos que podemos trabalhar de forma igual, ter igualdade de oportunidades.
1: Aumentar o número de mulheres com candidaturas a órgãos políticos é uma das prioridades da candidata. Nélia Faria reconhece que esta é também uma questão cultural que requer trabalho contínuo, mas acredita que uma maior presença feminina pode alterar o desenvolvimento da região. O projeto que lidera prevê ainda um trabalho articulado com a Federação do PS da Guarda e com a JS, visando o reforço da democracia interna e dos valores socialistas.
4: Aumentar o número de mulheres com candidaturas a órgãos políticos que mostrem disponibilidade para assumir órgãos de gestão, eventualmente até da liderança executiva, no fundo é sensibilizar, trabalhar, isto muito, muito do que hoje se vê, isto vem, é cultural também, a cultura não se altera em 2 anos. As mulheres ainda têm um papel. Somos um número significativo, poderão alterar o desenvolvimento da nossa região, para além da nossa agenda própria da estrutura federativa das mulheres socialistas. Iremos desenvolver o nosso trabalho em articulação, quer com a Federação da Guarda do Partido Socialista, quer com a Juventude Socialista, no sentido de reafirmarmos os valores do Partido Socialista e o consequente reforço da democracia interna.
1: Para além das questões internas da estrutura, a candidata manifesta preocupação com o estado das políticas de coesão territorial e o desenvolvimento do interior, que considera estarem amorfos, e dá como exemplo o plano de revitalização da Serra da Estrela, lamentando que pouco ou nada tem sido feito no terreno.
4: As políticas de coesão territorial e desenvolvimento do interior vejo um pouco amorfo, portanto não se vê em grandes desenvolvimentos. Um plano, e portanto apresentei na Assembleia Municipal todo o plano de revitalização da Serra da Estrela, que teria impacto também no setor económico e desenvolvimento da região. Pouco ou nada tem estado no terreno.
1: Nélia Faria apresentou a candidatura à liderança da estrutura federativa das mulheres socialistas sob o lema Igualdade para Avançar. O Centro Comercial Lavi promoveu recentemente mais uma edição do projeto Go Green, numa iniciativa que juntou vários parceiros, com destaque para as entradas do Centro Cultural da Guarda e do SES Energia. Durante a sessão que decorreu na superfície comercial, foi reforçada a importância do trabalho conjunto entre entidades públicas, privadas e associações locais na construção de uma comunidade mais sustentável, inclusiva e participativa. Luís Loureiro, administrador da Wider Property, destacou o aumento de parceiros desde o início deste projeto, mas dentro de um crescimento sustentado.
5: Foi assim desde o primeiro ano. Esta iniciativa é o nosso projeto de sustentabilidade no conceito SG, um conceito amplo, em que promovemos a sustentabilidade humana para lá daquilo que é tradicional de sustentabilidade ambiental, e o objetivo é que o crescimento seja um crescimento sustentado, em que cada parceiro que se junta a esta comunidade Go Green seja suportado numa iniciativa efetiva de criação de valor. Vamos 19 atualmente e com todo desenvolvemos iniciativas durante o ano, propostas pela equipa de gestão do Shopping Lavi e da Guarda e propostas pelos próprios, como aqui ficou demonstrado, inclusive parcerias entre os parceiros, que é algo que nos deixa muito, muito satisfeitos.
1: O administrador recorda que o projeto teve início em 2021 e que desde então já foram realizadas várias iniciativas com os parceiros.
5: Tínhamos um objetivo, que era criar o que temos agora, mas claramente que há 5, 6 anos atrás a consciência para estas necessidades não era a mesma. O que nós notamos é que, à medida que o projeto avança, nós temos os nossos próprios parceiros a levar a mensagem para fora do shopping, que é esse o objetivo, e proporem-nos mais iniciativas, mais dinâmica, pelo que a ideia Go Green, através do Shopping La Vie, em que queremos ser os facilitadores e o palco para apresentar e valorizar incentivos dos nossos parceiros, está consolidada. Portanto, esta dinâmica, como eu disse há pouco, está a ganha, e este projeto tem já a vida própria que é dada pelos próprios parceiros e com o nosso contributo.
1: Apesar do crescimento, Luís Loureiro sublinha que o grande objetivo é que os parceiros apresentem projetos dentro da temática da sustentabilidade.
5: O objetivo não é ter apenas parceiros, é ter parceiros que apresentem projetos, e o que nós vemos é que os parceiros que entram mantêm-se e valorizam muito a parceria que nós alimentamos diariamente, porque um shopping é claramente um destino de consumo e compras, mas nós assumimos também a nossa parte de responsabilidade na sustentabilidade, na responsabilidade social, na liderança e na governance do modelo de gestão, pelo que nós temos uma parte do nosso trabalho dedicada a esta vertente que, no nosso caso, se expressa através do projeto Cogumim.
1: Quem também marcou presença na sessão foi o vereador da Câmara da Guarda, Rui Melo, que frisou a importância de manter esta relação de proximidade com o LOVI.
6: Os projetos são importantes em parceria porque somos mais fortes, juntos conseguimos melhores resultados, e é destas sinergias entre instituições, entre o município da Guarda e o Centro Comercial LOVI, que nós conseguimos chegar a muito mais gente, muito mais pessoas, para difundir a nossa mensagem, aproveitando as instalações do LOVI, obviamente, e aproveitando também o conhecimento e know-how e as pessoas que trabalham para o LAVI, que têm colaborado com o município da Guarda em inúmeros projetos, desde a Feira Farta, quer seja depois iniciativas que decorrem aqui mesmo no centro comercial, e portanto é sempre de aproveitar estas parcerias com instituições.
1: O Centro Comercial LAVI Guarda promoveu recentemente mais uma edição do projeto Go Green.

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3: Boa tarde, bem-vindos ao Bilateral desta semana. De 15 a 15 dias falamos ou de saúde ou de educação e hoje temos connosco precisamente elementos do voluntariado para a saúde da ULS da Guarda. Voltamos a receber então nesta quarta-feira o Bilateral. Recordo que de 15 a 15 dias, como referi há pouco, ou temos a ULS da Guarda, com quem temos esta parceria, ou então o IPG, com o qual também temos uma parceria de 15 em 15 dias para falarmos aqui em antena ou de saúde ou de educação. Hoje temos então, e vamos falar de voluntariado, e para nos ajudarem a compreender melhor esta temática temos os nossos convidados, a Presidente do Voluntariado para a Saúde do Hospital Sousa Martins, Fernanda Teixeira. Desde já muito boa tarde e obrigado por estar connosco. E mais dois elementos da equipa, Maria Estela Freire, também boa tarde.
4: Boa tarde.
3: E bem-vinda. E Miguel Cordeiro, boa tarde.
5: Boa tarde.
3: E começamos esta pequena conversa com a doutora Fernanda Teixeira, Presidente do Voluntariado para a Saúde. O que é que o voluntariado para a saúde, o que é e qual a sua missão principal?
6: O voluntariado na saúde em Portugal ou no mundo é um serviço de voluntários com especificidades muito próprias. É sempre relacionado para pessoas em benefício, é realizado por pessoas em benefício também de pessoas. A população alvo desse trabalho é constituir pessoas com enfermidades graves ou agudas, pessoas com sofrimento psíquico ou físico. É esse o trabalho do voluntariado dentro de uma unidade de saúde.
3: Portanto, no fundo, ajudar essas pessoas.
6: Exatamente.
3: E qual a importância que este voluntariado tem neste contexto da saúde?
6: É muito importante porque hoje em dia as nossas unidades locais de saúde estão muito sobrecarregadas com o trabalho. Os nossos profissionais, os nossos excelentes profissionais, quer o pessoal de enfermagem, quer médicos, quer assistentes operacionais, estão de tal maneira sobrecarregados que muitas vezes esquecem do utente, que também precisa de uma palavra de carinho, um sorriso, um aconchego. E o voluntário é esse o trabalho que tem. O voluntário serve, ajuda o utente fazendo-lhe um bocadinho de companhia, ouvindo o que ele tem às vezes para dizer, porque as pessoas entram ali numa ansiedade muito grande e numa angústia enorme, e nós conseguimos baixar o nível da ansiedade e da angústia. Isto proporciona ao profissional de saúde um benefício muito bom, porque já o trabalho do profissional de saúde já é muito mais calmo, porque o doente já também está muito mais calmo também.
3: O doente acaba por ter ali, e no vosso caso, uma voz amiga.
6: Exatamente. Somos a voz amiga, somos o sorriso, muitas vezes imperfeito, mas é o sorriso. Somos o aconchego, o dar a mão, a dizer assim, estamos cá. E a pessoa nota-se logo que o utente fica muito mais calmo, aquela ansiedade passa e começa a ter necessidade até de ir falando, de ir falando.
3: Quando está a falar de utentes, está a falar das pessoas que estão internadas no hospital.
6: Pessoas que estão internadas. Em relação aos doentes que chegam ao hospital para uma consulta ou para fazer exames, é exatamente o mesmo. O hospital é um labirinto. As pessoas chegam ali e muitas vezes estão atrapalhadas. Onde é que é? Onde é que é o serviço de oftalmologia? Onde é que é a ortopedia? E o voluntário está ali e acaba por encaminhar o utente para o serviço e o torna-se muito mais calmo. Muitas vezes levam os papéis e não sabem. Há muitas pessoas que não sabem como é que hão de se aproximar do secretariado para resolver o seu problema, e o voluntário está ali para ajudar.
3: Portanto, são várias as missões, não só para os doentes, como para as pessoas que se deslocam
6: ao hospital
3: de uma forma diária.
6: Sim.
3: Quantos voluntários é que integram atualmente a equipe?
6: Olha, neste momento somos 22. Éramos 11. Quando o voluntariado no Hospital da Guarda já existe há muitos anos. Só que depois com a pandemia houve muitos voluntários que se afastaram e ficaram apenas 11. Mas não estavam organizados, era um serviço freelancer, o que não pode acontecer. Hoje em dia é proibido existir voluntários freelancer numa unidade hospitalar. E eu acho muito bem, até por uma questão de segurança hospitalar. E então nós tivemos que nos associar, tivemos que formar uma associação, a nossa associação fazer valer a pena. E agora já estamos organizados. As pessoas que pretendem vir fazer voluntariado na saúde dirigem-se ao hospital, são encaminhados à nossa sala ou contactam-nos através do nosso endereço eletrónico, fazem uma pequena integração para saber se efetivamente é aquilo que pretendem ou não, porque às vezes as pessoas, quero fazer voluntariado, não é? Mas depois chegam e não era isso que pretendiam. E então nós temos uma pequena integração. Assim que a pessoa diz, sim senhor, é isto que eu quero fazer, então fica, e depois temos todos os anos uma formação para todos, não só para aqueles que entraram e fizeram a integração, mas para todos os voluntários que já estão ao serviço da associação.
3: Esta associação já surgiu há muitos anos?
6: Diga, não percebi.
3: Já surgiu há muitos anos esta associação?
6: Não, a associação é recente, tem um ano.
3: Tem um ano. A Associação de Voluntários. E já falou um pouco, mas só para frisar, quais são as principais necessidades, quais os principais objetivos desta associação?
6: O nosso objetivo é
3: acompanhar o doente,
6: não só aqueles que vão para a consulta externa, não é, para exames, como também o que está internado. Por isso temos várias, nós hoje em dia já fazemos serviço na ortopedia, no serviço de medicina, da cirurgia, e temos na consulta externa um serviço que é a distribuição do chá, das bolachinhas, aos doentes que vão às consultas. E é aí, nesse serviço da distribuição do chá, que muitas vezes as pessoas que entram no hospital e que estão com dificuldades de se dirigirem aos serviços se aproximam de nós e nós os encaminhamos.
3: Portanto, não acompanham todos os serviços ainda?
6: Ainda não. O nosso objetivo será esse.
3: Sim.
6: O nosso objetivo será esse. Temos também recentemente um outro serviço que é a biblioterapia. E o que é a biblioterapia? Os doentes do Hospital de Dia de Oncologia que vão fazer o seu tratamento de quimioterapia estão ali às vezes muitas horas. E então nós vamos ao Hospital de Dia, nós temos um carrinho com vários livros e revistas. Os doentes que quiserem podem ficar com um livro, uma revista para se entreterem enquanto ali estão, e também aproveitamos para estar a conversar e fazer um bocadinho de companhia com aqueles que ali estão a fazer a sua quimioterapia.
3: Já vamos falar mais à frente, mas para já a falar também com os nossos dois convidados, a Maria Estela Freire e o Miguel Cordeiro, para falarmos sobre o papel dos voluntários no terreno. E começar pela Estela, o que é que vos motivou a integrar este voluntariado?
4: Então, muito boa tarde. O que me motivou foi uma mudança muito drástica da minha vida. Perdi o meu marido, reformei-me, e eu pensei, o que é que eu vou fazer do tempo que me resta? E então ponderei e pensei muito bem e decidi também procurar saber como deveria integrar no voluntariado para a saúde. E contactei os serviços do hospital e encaminharam-me então para a doutora Fernanda Teixeira, fui ter com ela, fiz a entrevista e fiquei. Porque eu acho que, no meu ponto de vista, e falo por mim, é muito importante, e eu sinto-me muito gratificada com isso, estar ao serviço de quem neste momento precisa, atendendo à conjuntura económico-social do país. É muito importante haver pessoas que se dediquem a sua vida aos outros. Foi esse o meu objetivo
3: em alguns casos ajuda-nos também a passar o nosso próprio
4: tempo. Sem dúvida. É? Por vezes nós recebemos mais do que damos, porque eles também nos ensinam muito da vida, porque eles estão ali numa situação complexa, não é? Muitas vezes sem chão, não é? Porque a vida é mesmo assim, e quando se está doente a gente sabe, não sabemos muito bem, porque felizmente não passamos por isso, mas temos a percepção de que as pessoas estão ali a precisar de um ombro amigo, de uma mão que se estenda, de um sorriso, de uma palavra amiga, para que eles se sintam também apoiados e acarinhados nestas dificuldades que a vida lhes apresenta.
3: A Estela está nesta equipa há quanto tempo?
4: Estou desde o dia 9 de janeiro de 2025.
3: Portanto, já há mais de um ano.
4: Sim, mais de um ano.
3: A experiência tem sido
4: positiva? Muito positiva, muito, sem dúvida.
3: Miguel, faço a mesma questão. Não sei há quanto tempo está nesta equipa de voluntariado e o que é que levou a integrar esta equipa?
5: Sim, estou nesta equipa, portanto, há cerca de meio ano, e aquilo que me levou a integrar esta equipa foi o facto de dispor ainda parte do meu tempo ao outro. Portanto, a minha vida profissional permite-me ter esse tempo ainda disponível, e então, quando equacionei o que fazer com esse tempo livre, a questão do voluntariado veio ao de cima e acabei por integrá-lo. Portanto, e o processo é um pouco idêntico ao daquele que a minha colega acabou de falar. Fui ter com a doutora Fernanda Teixeira e, portanto, depois de uma conversa e depois de integrar algum tempo o período experiencial, acabei por ficar e até agora tem corrido tudo muito bem.
3: Já há algum tempo também? Faz parte da equipa?
5: Sim, há cerca de meio ano.
3: Como é que é o vosso dia-a-dia?
5: O nosso dia-a-dia, por exemplo, há pouco a doutora Fernanda falou na questão das consultas externas. Eu costumo estar nas consultas externas às terças e quartas-feiras. Praticamente, em que é que consiste o nosso trabalho? É distribuir um pouco de ou chá, ou café, ou leite e umas bolachas, portanto, àqueles doentes que requerem e que por vezes vêm ter connosco e pedem timidamente. Muitos deles fazem de forma um pouco tímida, pensando que se paga algo por isso, mas o outro trabalho não. Portanto, aquilo que se dá é totalmente gratuito. E portanto, chegamos de manhã por volta das 10 horas e estamos das 10 horas até o meio-dia e meio, portanto, no espaço físico das consultas externas.
3: Estela, o Miguel já falou aqui no tipo de apoio que prestam às pessoas, sim, mas também às famílias, não é?
4: Sim, sem dúvida.
3: E prestam apoio não só ao doente, não só à pessoa que se dirige a uma consulta, como também às famílias que acompanham as pessoas.
4: Sem dúvida, sim. Porque a pessoa que está a acompanhar o doente, por vezes, necessita mais de apoio do que propriamente o doente, porque está ali numa situação, porque não está a viver fisicamente ou psicologicamente, psicologicamente sim, mas fisicamente, aquilo que o familiar está a viver, a sentir neste momento, e então nós também apoiamos e damos apoio aos familiares. Eu também estou a fazer voluntariado na oncologia, e quando eu vou para a oncologia, deparo-me com os familiares sentados cá fora, a aguardar que o seu familiar termine o tratamento. E então eu faço questão de também dar uma palavrinha, perguntar como estão a correr as coisas, pronto, essas coisas normais que nós fazemos. E depois, claro, vou para dentro com o carrinho da biblioterapia, como a doutora Fernanda já frisou, e pronto, e fazemos ali o nosso trabalho. Eles, por norma, não querem ler. É perfeitamente natural, porque eu estou ali num estado de fraqueza e de, pronto, tão anímicos que não querem ler, por isso simplesmente. E então, nós conversamos com eles, levamos jornais também, porque algum doente um dia teve este desabafo, se fosse um jornal eu até lia, e então vamos à Veritas buscar o jornal e levamos e pomos lá numa prateleirinha que nos serviços, e eles, quando querem, vão buscar e lêem, e também damos conversa, rimos com eles, tentamos que eles se alheiem um pouco da sua situação e do seu estado naquele momento.
3: Há pouco o Miguel Cordeiro falava que uma das primeiras partes do voluntariado é das 10 ao meio-dia, não é? falou das 10 ao meio-dia, fazem também outro tipo de horários.
4: Eu Sim. também faço voluntariado na consulta externa, segundas-feiras, das 10 ao meio-dia. Na oncologia, como não temos a disponibilidade da manhã, vamos às 2 horas. Almoçamos e depois vamos então para a oncologia fazer o voluntariado.
3: Depois aquela hora da visita, que é quando atendem...
4: Oh, não, estes doentes sim. não têm visita.
3: Ah, são doentes que não têm visita.
4: Não, estão no hospital dia a fazer a sua quimioterapia.
3: É. Ah, está a falar de outro tipo de...
4: Sim, o tipo de pessoas que têm cancro, digamos assim. Sim, sim. Pronto, é uma palavra agressiva, mas é o que é na realidade. É estão a fazer o seu tratamento e nós vamos e damos um bocado de apoio e de...
3: Miguel Cordeiro, como é que os utentes e também as pessoas que visitam os doentes, como é que essas pessoas recebem estas palavras da vossa equipa? São bem recebidos?
5: Sim, de um modo geral, eu diria que de 95% dos casos são bem recebidos. Eu estou há meio ano a trabalhar, portanto, no voluntariado, e deparei-me apenas com uma situação de um doente que não quis que falássemos com ele. Não estou interessado em conversar e estou cansado, portanto, apenas aconteceu uma vez. Eu consigo perceber que a família, para a família é também importante saber que há um grupo de voluntários que passa de quando a quando e com quem os doentes passam algum tempo. E até o próprio doente passa esse feedback positivo para a família. Portanto, eu diria que, de um modo geral, é bastante bem-vindo o trabalho que desenvolvemos ali com eles.
3: Estela, há pouco frisou que teve uma entrevista com a Fernanda Teixeira.
4: Sim.
3: Antes de entrar para o voluntariado.
4: Sim, precisamente.
3: É preciso ter umas certas características pessoais,
4: sem dúvida,
3: para entrar para esta equipa.
4: Em primeiro lugar, temos...
3: E a Estela, que já está há um ano, reconhece isso.
4: Precisamente. Em primeiro lugar, aquilo que eu acho mais importante é termos o sentido do outro, ou seja, estarmos ao dispor para ajudar aquele que necessita de nós. Estamos inteiramente ao dispor deles. E temos também a sensibilidade de entender, como o Miguel disse, se as pessoas querem ou não querem conversar, porque há pessoas que não querem conversar, e temos a sensibilidade.
3: A sensibilidade talvez seja uma característica muito importante.
4: Muito importante, sem dúvida. Para mim é das mais importantes. Porque...
3: Não só para tentar perceber a outra pessoa se quer falar ou se não quer falar ou conversar, mas também ter aquela sensibilidade para tentar adivinhar, entre aspas, aquilo que a outra pessoa quer.
4: Sim, sem dúvida. Até porque a abordagem que eu pessoalmente faço é chegar ao pé do doente, dizer boa tarde, como está, pronto, não é? E ver, e ter a sensibilidade de perceber se ele quer ou não entrar na conversa. Se ele quer, tudo bem, a gente arranja ali um tema de conversa que seja agradável para eles e avançamos, não é? Agora, se eles ficam renitentes, então não vale a pena, pronto, a gente despede-se e vamos então ver com outro doente e fazemos o nosso trabalho da melhor forma que conseguimos.
3: Miguel Cordeiro, há pouco falou que houve uma vez um doente que não quis falar, mas... Eu perguntava-lhe se há algum momento mais marcante que já teve, e depois perguntar também à Estela, algum momento mais marcante que já teve enquanto representante desta equipa, como voluntário, um momento mais curioso, digamos assim.
5: Sim, poderia mencionar um. Recordo-me de uma doente que estava na ortopedia, portanto, uma senhora com 80 anos. E ela esteve durante algum tempo no serviço de ortopedia, cerca de mais de um mês, o que não é suposto em ortopedia ficar tanto tempo, mas o problema dela, portanto, não poderia ser operada, de maneira que acabou por ter de ficar esse tempo para o problema que ela tinha sarar de forma natural com o tempo. Mas o curioso nesta história é que era uma senhora que tinha uma autoestima muito apurada, ela arranjava-se sempre, estava sempre muito arranjada e tinha sempre um sorriso incrível. Nunca me esqueço, de facto, do sorriso dessa senhora. Assim que entrávamos, ela ficava ainda mais empolgada. Portanto, havia uma alegria que era notória no estar dela. E ela própria, tanto que era a mim, que era a minha colega, nos deu muito. Mais do que nós termos dado a ela, eu acho que neste caso em concreto fomos nós, talvez tenhamos recebido mais dela do que nós termos dado a ela. Por acaso depois até se proporcionou trocarmos telemóveis, ainda hoje em dia ligamos e contactamos uns com os outros, portanto essa minha colega e paciente. E foi, portanto, um contacto que ficou, foi um caso único, mas foi talvez o mais marcante para mim, porque a forma como ela reagia perante a doença e a força anímica que tinha era de facto um testemunho de vida que estava ali e que era, para mim, eu valorizei bastante.
3: Estela, algum momento mais marcante neste
4: ano e meio? Muito marcante. O meu não é tão feliz como o do Miguel, como, pronto, porque atendendo o sítio onde eu estou a fazer voluntariado.
3: Sim, oncologia, não é?
4: Sim, teve a ver com um doente relativamente jovem, que um dia entrou na sala e eu já lá estava, e eu reparei que o senhor estava muito... Estava mesmo debilitado completamente. E depois de fazer o tratamento e por aí fora, eu cheguei ao pé dele. E o senhor agarrou-me nas mãos e disse: "Ai, eu estou muito mal, eu não sei, eu não queria morrer, eu tenho a minha esposa, tenho o meu filho, eu era uma pessoa tão saudável, tenho o meu negócio e por aí fora, e agora estou aqui nesta situação, ai meu Deus, eu peço tanto a Nossa Senhora de Fátima que me ajude e não sei o quê, mas sempre a agarrar-me as mãos e a dar-lhe força e coragem, Carlos, não esteja assim, você vai melhorar, vai ficar bom." Pronto, foi assim um momento muito, muito marcante para mim. E então, pronto, passou aquele dia. Houve outro dia que eu também tive com ele, na mesma situação. E passado um mês, eu fiquei tão chocada, soube que ele tinha falecido. Marcou-me profundamente o sofrimento e a força de viver que ele tinha. E sabia que estava condenado a morrer.
3: Até porque nesta relação acabam por se... por haver aqui um laço de amizade, não é? E de companheirismo, de ter sempre aquela pessoa amiga, e as pessoas acabam por ter sempre aquela pessoa que estão acostumadas a ver.
4: Sim, exatamente.
3: Diariamente.
4: Eu dou abracinhos, dou beijinhos, não tenho qualquer problema. As pessoas estão ali, estão debilitadas, precisam de apoio, precisam de carinho, precisam do toque, do gesto, para sentirem que estão ali apoiadas e que nós estamos ali para fazer alguma coisa por eles. Acho que é muito importante.
6: E é engraçado que aqueles doentes que estão mais tempo no internamento, naquele dia já estão à nossa espera.
4: É.
6: Já estão à espera de nos ver. Por isso é que eu digo também que isto é voluntariado, não é? Mas é muito exigente, exige um compromisso. Exige um compromisso grande da nossa parte. Porquê? Porque nós vamos fazer voluntariado, não é com a associação, é com o doente que precisa da nossa ajuda.
3: E é um compromisso diário.
6: Diário, exatamente. E por isso é que nós precisamos de mais voluntários. Porquê? Porque em cada serviço as equipas são de dois ou de três. Quando um falta, são sempre dois, não é? Nunca o doente vai sentir a falta do voluntário naquele dia. É exigente, mas é muito gratificante, como disse a Estela e o Miguel. Nós saímos de coração cheio. Muitas vezes entramos no hospital para fazer voluntariado que nem nos apetece. Acredito que isto acontece muitas vezes. Não nos apetece, mas comprometemos-nos que temos que ir e vamos. Quando vamos para casa, de coração cheio, diz assim: ainda bem que eu vim. Ainda bem que eu vim.
4: Eu até costumo dizer à Fernanda: olha, Fernanda, hoje venho feliz porque senti que as pessoas ficaram felizes com
6: eu acho que
4: desenvolvemos.
6: Quando servimos, vemos a vida num pleno.
3: Fernanda Teixeira, passando agora aqui para outras questões relacionadas com a humanização dos cuidados de saúde, de que forma é que o voluntariado contribui para a humanização dos cuidados de saúde?
6: é a nossa postura, a nossa atitude perante o doente, perante o doente, perante o utente, a nossa postura, a nossa maneira de ser, de estar, que é muito importante, a nossa maneira de estar é muito importante. Nós sabemos muito bem qual é o nosso papel, a nossa posição como voluntários no hospital, não interferimos rigorosamente em nada, há um respeito muito grande pelos médicos, pelos enfermeiros, pelo pessoal do hospital. Nós só intervimos quando eles muitas vezes dizem, olha, pode falar com o doente, ou pode entrar, pode, muitas vezes dizem, olha, hoje não pode, e não pode. O voluntário tem que respeitar as regras do hospital, que é muito importante, muito importante. Na humanização é como lhe digo, a nossa presença, a nossa maneira de estar e de ser no hospital, perante o doente, até perante o pessoal do hospital, os funcionários do hospital, é importante porque torna a vida, torna o ambiente um bocadinho diferente. O ambiente torna-se um bocadinho diferente. Há mais afeto, há mais carinho.
3: Eu queria até dizer que o vosso trabalho quase que são os psicólogos.
6: Não tenho. Olha, sabe o que é que eu digo?
3: É?
6: Nós somos os especialistas dos afetos. E somos nós que prescrevemos a terapêutica do carinho, da amizade, do silêncio, quando às vezes é preciso também o silêncio, não é? Porque o doente muitas vezes, como diz o Miguel e a Estela, muitas vezes não lhes apetece falar e nós estamos ali e às vezes só querem a nossa presença, querem uma companhia, porque há muitas pessoas que vêm ao hospital e que não têm visitas porque são de muito longe e a família não pode vir constantemente visitá-los, vêm uma vez, se calhar por semana. A única visita que têm é a nossa, não é? E portanto eles sentem a necessidade da nossa presença e muitas vezes não lhes apetece falar, mas que estejamos ali com eles a fazer companhia.
3: Às vezes há um sorriso que pode fazer uma diferença.
6: Exatamente.
5: Sim, há um sorriso.
3: Uma palavra amiga. Aliás, não tínhamos estado aqui a falar nisso.
6: É isso mesmo.
5: Sim, eu diria que sim. Para a maioria dos doentes, o verem-nos entrar pela porta e com a bata amarela, que é a bata que nos identifica como voluntários, em contexto hospitalar, portanto, ao verem-nos entrar pela porta, já alguns deles mostram também eles próprios um sorriso, ou a ideia de que, ok, cá vêm eles novamente ter connosco para mais um pouco de conversa. E às vezes não é preciso muito, basta uma pequena palavra, um pequeno gesto, dar a mão ao doente, sei lá, coisas relativamente simples, mas que têm para o doente um peso bastante significativo. E nesse sentido é bastante gratificante conseguir perceber que chegamos ao doente por esses meios, dessa forma.
3: Fernanda Teixeira, voltando novamente a si para fazer esta questão, e há pouco falou que há que respeitar a orientação, as decisões dos profissionais de saúde. E qual é que é a vossa relação, a relação dos voluntários com os profissionais de saúde?
6: É muito boa. Muito bom.
3: Porque há pouco também disse logo no início que acabam por não carregar tanto.
6: Exato.
3: Os profissionais de saúde.
6: Exato.
3: Com tanto trabalho, não é?
6: Pois.
3: Aquela parte, vocês podem fazer aquela parte mais psicóloga.
6: Exatamente,
3: assim.
6: Isso. O nosso relacionamento com o é excelente. Nunca tivemos problemas. Eu também, em 12 anos que sou de voluntária, nunca tive qualquer problema com algum profissional de saúde. Antes pelo contrário. Antes pelo contrário. Nós sabemos também qual é a nossa posição ali do hospital e tentamos sempre ajudar. E sempre que precisam de alguma coisa da nossa parte, estamos sempre prontos a colaborar e a ajudar. Mas também é assim, quando o profissional de saúde diz assim, olha, hoje os voluntários não quero cá o voluntário porque isto, o serviço às vezes está complicado, e nós temos que respeitar isso.
3: Estela, não sei se quer acrescentar alguma ideia àquilo que a Fernanda disse.
7: Pronto, basicamente é isto, não é? Temos que estar presentes quando nos é solicitado, não é? Quando não é necessário, e como disse a Fernanda, dizem que pronto, podemos ir à nossa vida, mesmo assim, e nós vamos, porque não temos que estar a impor a nossa presença quando não é necessário.
3: Miguel, uma palavra acerca deste ponto, da vossa presença e da vossa de colaboração com os profissionais de saúde?
5: Sim, eu diria que ela é extremamente boa, porque cada um sabe precisamente entre que linhas há de ser jogado o jogo, digamos assim, cada um sabe, portanto, muito bem qual é que é, até onde é que pode ir e onde deixa de poder estar. Mas de uma forma geral, sim, eu diria que a relação com o resto do pessoal de saúde é bastante boa em relação aos voluntários.
3: Estela Freire, falámos aqui há pouco das palavras amigas, da vossa presença, que é muito importante, mas há alguma atividade, algum tipo de atividade que regularmente fazem com algum doente?
4: Neste momento não fazemos qualquer atividade. Como já frisamos, temos o projeto da biblioterapia, que neste momento não está para já a surtir efeito na oncologia, porque os doentes não estão receptivos a isso, mas estão a ponderar em alargar este projeto às várias especialidades do hospital. Neste momento, eles não estão, pelo menos no sítio onde eu estou, não estão receptivos a nada. Propomos, até já levámos um dossiê com lenga-lengas, trava-línguas e por aí fora, mas eles não estão receptivos a isso.
3: Alguma razão especial? A própria doença, talvez?
4: Talvez a doença, sim, okay. sim. Não estão predispostos a isto. Querem estar sossegados, calminhos, não estarem a fazer grandes esforços. Não querem. Por isso, simplesmente.
3: Fernanda Teixeira, existe algum grupo específico que beneficia particularmente deste apoio? Falando em idosos, crianças ou pessoas numa situação de vulnerabilidade, há algum tipo de pessoas que tenham assim um maior apoio?
6: Não, nós atuamos em todos estes grupos. Ajudamos as pessoas, os idosos que estão internados, ajudamos as pessoas que estão mais frágeis, mais débeis. Também tentamos sempre chegar. Em relação aos projetos, estamos sempre abertos a qualquer projeto que a Unidade Local de Saúde ache conveniente e precise da ajuda do voluntariado. Nós estamos sempre abertos a qualquer tipo de projeto. Aquilo que nós às vezes pensamos fazer, também propomos e realmente somos sempre bem aceites, e a ajuda que nós damos, eu acho que é muito preciosa. É muito preciosa. E eu penso que a própria Unidade Local de Saúde também tem consciência disso, e é por isso que somos também muito acarinhados pelo hospital.
3: Eu há pouco não lhe coloquei a questão, fiz a questão ao Miguel e à Estela, de uma história que a tenha marcado mais profundamente com alguém.
6: Olha, eu nestes 12 anos de voluntária tive algumas histórias que me marcaram e que eu ainda não me esqueci. Eu fazia voluntariado no Hospital de Dia de Oncologia, no Hospital de Portimão. E o meu trabalho era distribuir umas senhas aos doentes que iam só para a consulta ou aos doentes que iam fazer o seu tratamento. Eles chegavam e eu perguntava se era consulta, se era tratamento, e dava a senha. E havia uma senhora que ia e eu perguntava-lhe e ela dizia: não preciso. Mas assim, muito agressiva, e tirava a senha. Eu, assim que a senhora, sempre que a senhora ia, eu não lhe perguntava nada. Ela sabia,

0: mas queria-lhe pedir outro favor. Nunca deixe de sorrir, mesmo que haja alguém que seja, que venha mal disposto. A senhora achava piada ao meu sorriso. E tive outra senhora, que eu também fazia serviço nos paliativos. Foi uma doença que eu acompanhei no hospital dia, mas acabou por ser internada nos paliativos. E eu ia buscar a senhora aos sábados, porque a senhora queria ir à missa à capela. E eu ia aos serviços buscar, trazia a senhora numa cadeirinha de rodas e ela vinha à capela e depois ia levá-la outra vez para, para os paliativos. E houve um dia que a enfermeira disse-me assim: olha, Ana Luísa, hoje não vai, que ela não está bem. E eu fui ter com ela e ela disse-me assim: olha, então hoje é melhor ficar a descansar, Ana Luísa. Sim, eu hoje vou ficar, não estou bem. Antes de me ir embora, depois da missa, voltei outra vez, não sei, houve qualquer coisa, que eu voltei outra vez aos paliativos e fui ver a Ana Luísa. E ela agarra-me na mão com força e diz-me assim: olha, Fernanda, não me deixes sozinha, que eu não quero morrer sozinha. Olha, eu fiquei sem palavras, fiquei, o que é que eu vou dizer a esta senhora? E como ela, a senhora era católica, e eu disse assim: olha, Ana Luísa, nós estamos as duas, mas há aqui mais pessoas à nossa volta. Está aqui, hoje o senhor veio ter consigo, a Nossa Senhora também está aqui consigo, e assim fui conversando com ela, fui falando. De repente chega o marido e a filha, e eu disse: olha, agora vou-lhe deixar com a melhor companhia que tem, que é o seu marido e a sua filha, e olha, até amanhã. No outro dia ela já não estava, já tinha partido. Foram duas histórias que me marcaram, porque foi uma intensidade tão grande de emoções, sobretudo a da Ana Luísa, que eu nunca mais me consegui esquecer.
1: Histórias que ficam na nossa memória. Miguel, em relação a si, houve alguma situação em que sentiu que a vossa presença fez realmente a diferença na vida de alguém? Porque aquilo que eu já percebi, vocês acabam por contactar ao longo deste tempo todo com várias pessoas.
2: Com várias pessoas, sim, muitas pessoas ao mesmo tempo.
1: Com uma patologia ou de outra
2: forma? Sim, com diferentes patologias. Houve um caso de um senhor, tanto que era filho único, já não tinha pai nem mãe. Estamos a falar de um senhor com 60 anos, e que ele nos disse logo no primeiro dia, quando fomos, que bom é ver alguém que venha ter connosco para falarmos, porque no meu caso eu não tenho visitas de ninguém. E esse caso foi relativamente marcante. O senhor também já esteve algum tempo hospitalizado, também estava na área da ortopedia, e as únicas visitas que tinham eram exclusivamente aquelas que nós fazíamos, e ele até era um senhor que depois falava imenso, e nós às vezes temos de gerir um pouco o tempo também para estar com outros doentes, mas sentíamos que ali havia necessidade de estarmos um pouco mais e de nos termos um pouco mais com aquele doente, porque éramos as únicas pessoas com quem ele de facto falava, porque não tinha filhos, como não tinha casado, já era, portanto, órfão, e é um caso que acaba por mexer emocionalmente cada um de nós. Mas e o nosso papel foi bastante importante e fundamental para esse senhor.
1: Estela Freire, já ouvimos aqui as histórias, testemunhos, quer da Fernanda, quer do Miguel. A Estela também há pouco falou de um caso que presenciou, que viveu de perto, quase na primeira pessoa, mas certamente há casos felizes também.
3: Também. Olha, eu tenho um caso que é interessante, porque e para vermos a dimensão que o voluntariado tem no nosso país. Uma senhora que é da Guarda, que foi viver para o Algarve, e a mãe dela, uma senhora já de uma certa idade, foi internada no hospital, e eu não sei como é que a senhora adquiriu o nosso e-mail, e então eu, numa segunda-feira, vim para fazer o meu voluntariado, e geralmente ou eu ou a Fernanda gerimos a caixa de correio, o endereço de e-mail. E então eu abri o e-mail e deparo-me com um e-mail neste sentido: boa tarde, eu sou a fulana, a minha mãe está internada na medicina, eu estou no Algarve, não posso

0: estudar com ela, eu pedia-vos o favor de, se pudessem, de ir visitar a minha mãe. E eu respondi à senhora e disse, esteja descansada, que eu hoje mesmo irei ver a sua mãe. Diga-me só em que cama está, que eu irei ver a sua mãe. E esse dia fui à medicina e a senhora estava lá, coitadinha, não é? Não, quase não dava já sinal de si. Era uma senhora de uma certa idade com uma patologia reservada. Mas eu estive ali um bocadinho a fazer a companhia. No dia seguinte, até fui mais cedo, para não prejudicar o meu voluntariado, e fui ver a senhora e estava lá a filha. A filha veio do Algarve visitar a mãe. Olha, ela chorou quando encarou comigo. E pronto, ela agradeceu-me imenso e eu disse que não tinha que me agradecer, porque era o meu dever estar ali para fazer o que fosse necessário pelos doentes. E pronto, a senhora esteve ali 2 ou 3 dias e eu fiz questão de ir sempre visitar a mãe, nem que fosse só um bocadinho, até que a senhora depois foi de volta e foi para o lar onde reside e pronto, e foi uma história, de certa forma, feliz, digamos assim, porque houve feedback da nossa parte em relação ao pedido que nos foi solicitado.
1: Miguel Cordeiro, certamente falam com pessoas que nunca viram, quando conhecem as pessoas pela primeira vez, não é?
2: Sim.
1: Parecem-lhe pessoas que nunca viram, nunca falaram com vocês.
2: Não, não.
1: Notam que o facto de não se conhecerem pessoalmente pode haver uma maior abertura por parte do doente em relação a vocês?
2: Eu penso que sim. O facto de haver esse desconhecimento, quer de um lado, quer do outro, pode proporcionar uma maior abertura para nos acolherem e estarem abertos ao nosso diálogo para com eles. Eu acho que sim, faz sentido dizer isso.
1: Muitas vezes ouvem histórias de vida.
2: Sim, bastante histórias de vida. Nota-se que há uma grande quantidade de doentes que têm uma necessidade muito forte de falar, de desabafar, até mais connosco do que com a própria família, por vezes. Temos essa percepção. Fulano tal, na cama tal, tem, já é a segunda vez que passamos, ou a terceira vez que passamos, e fala sempre do mesmo assunto connosco, mas, por exemplo, não se abriu sobre esse assunto à família, e então sentimos que há essa abertura muito grande para connosco.
1: Fernanda Teixeira, há pessoas que não querem falar tanto, mas há outras que querem falar muito.
3: Há algumas que têm necessidade de falar. E há outras que não querem, pura e simplesmente, dizer nada. E nós compreendemos isso perfeitamente, não é? Compreendemos isso perfeitamente. Mas é engraçado que, à primeira abordagem, as pessoas não querem falar, não falam, mas quando voltamos lá pela segunda vez, já começam a querer dizer alguma coisa, a querer falar connosco.
1: Há pouco falámos aqui das características que as pessoas têm que ter para estar no voluntariado, mas o voluntariado também transforma as pessoas, digamos assim.
3: Não tenha dúvida. E nós estamos aqui a partilhar a experiência mais resgatadora de todas, que é o voluntariado. É estar ao serviço dos outros, que têm problemas muito maiores do que, muitas vezes, que os nossos. E acredito, outra coisa que eu costumo dizer é que já não somos as mesmas pessoas. Uhum. Já não somos as mesmas pessoas, porque aprendemos com a dor do outro, não é? A saber estar de uma maneira diferente, de compreender de uma maneira diferente e até de atuar de maneira diferente.
1: Então, estás a falar da humanização, das histórias, do vosso papel. Falando agora um pouco do futuro do voluntariado, quais são as principais dificuldades para o futuro?
3: Olha,
1: falamos de 22
3: voluntários. Somos 22.
1: Isto são 11.
3: Sim, eram 11 agora neste mês, graças a Deus já somos 22.
1: Quais são as principais dificuldades do voluntariado para o futuro?
3: É as pessoas aderirem a esta atividade. Eu acho que ainda há muita resistência da parte das pessoas em aderirem ao voluntariado. Mas quando aderem a esta atividade, acabam por assumir este compromisso e acabam por gostar de estar no voluntariado. Eu não sei porque há tantas pessoas, eu, às vezes faz-me confusão e penso, hoje em dia as pessoas reformam-se ainda bastante ativas, com muita capacidade. Porquê é que as pessoas não se disponibilizam a ir fazer esta experiência do que é voluntariado? A sua reforma, penso eu, seria muito mais agradável, sentiriam muito mais felizes por ter este tipo de atividade. Eu não sei porque não percebo a renitência que existe ao voluntariado. Deus queira que nós consigamos captar mais pessoas com a curiosidade para saberem como é que esta atividade se exerce numa unidade hospitalar. Como eu digo, fazemos a integração para as pessoas verem se gostam ou se não gostam. Espero que consigamos angariar mais voluntários, porque sendo mais voluntários, a abertura, a nossa abertura ao hospital era muito maior, porque há, aos fins de semana praticamente não temos voluntários no hospital. E faz falta, porque ao fim de semana é quando não há quase ninguém, não é? E há muita gente que nem sequer a família ali tem ao fim de semana. E, portanto, se não formos nós a fazer a sua a visita, a fazer um bocadinho de companhia ao doente que ali está internado, eles não têm ali ninguém, não é? E eu gostaria muito de termos, aumentarmos o nosso grupo para depois poder abrir ao sábado e ao domingo. E também há outra coisa que nós temos. Durante as férias, temos o voluntariado para jovens, para os estudantes. O ano passado tivemos duas jovens, uma estudante de medicina e outra estudante de direito. E quero ver se este ano temos mais jovens a quererem aderir a esta atividade de voluntariado de férias, porque depois nós passamos uma declaração com o número de horas que eles fizeram, porque depois levam para o currículo deles para os estabelecimentos de ensino.
1: Há pouco falamos dos voluntários e do tempo. Quanto tempo é que uma pessoa tem que dedicar ao voluntariado de uma forma diária?
3: Olha, nós propomos sempre o seguinte, nem que seja só um dia, não é? Nem que seja só um dia, uma manhã ou uma tarde. Normalmente temos ali voluntários que vão duas vezes por semana, outros três vezes por semana. Ou vão de manhã ou vão da parte da tarde. A parte da manhã abrange também aí mais ou menos a hora do almoço. E porquê? Porque há alguns que têm muita dificuldade em comer, não é? E nós, enquanto vamos falando, enquanto fazemos a visita, ajudamos no seu almoço e da parte da tarde no seu lanche. Eu peço sempre que pelo menos um dia. Muitas vezes oferecem-se para dois dias e às vezes três, que é o caso do Miguel, que vai três vezes por semana ao hospital. Vamos ver se conseguimos esse objetivo.
1: E quem nos estiver a ouvir, estiver interessado, como é que pode fazer, ou o que é que pode fazer para ser voluntário?
3: Olha, é dirigir-se à nossa sala de voluntariado no hospital. Estamos sempre lá, estamos sempre, ou então através do nosso e-mail ou o contacto telefónico. Nós temos um e-mail que é o. Ainda não sei de cor.
0: Tem,
3: eu acho que tenho aqui. Olha, temos o e-mail do hospital, que eu vou dizer que as pessoas podem perfeitamente contactar connosco. E estamos sempre, ou então contactam diretamente comigo, porque eu estou sempre disponível.
1: Ora, e-mail. E é sempre bom estas informações, não é? Para quem está.
3: Pois, exatamente. Ou então dirigirem-se também ao gabinete de comunicação e imagem do hospital, que depois encaminham-nos logo para a nossa sala.
1: Para, já não temos o e-mail.
0: É? Não temos, não. Não. É voluntariado.
3: Mas pronto.
0: Ai, ao meu Deus.
1: Fica no entanto essa informação de.
3: Está disponível no.
1: De alguém que estiver interessado em se dirigir ao hospital.
3: Sim, sim.
1: E falar com o gabinete de comunicação.
3: Dirige-se ao hospital.
1: Encaminhado.
3: Exatamente.
1: Então,
3: Aliás, nós temos muito a agradecer ao Gabinete de Comunicação e Imagem do Hospital, que tem sido fantástico connosco. Tem-nos ajudado imenso para a realização do nosso trabalho. Qualquer coisa que precisamos, dirigimos ao gabinete, estão sempre prontos a ajudar-nos. E também agora aproveito outra coisa. Quero dar os parabéns aqui à Rádio F pelo prémio que receberam, e bem merecido. O nosso aplauso aqui aos profissionais da Rádio F.
1: Agradecemos, muito obrigado pela vossa atenção também. Só para terminar a questão final aos convidados, e posso começar já pela Fernanda, em pequenas palavras, o que significa para cada um de vós ser voluntário?
3: Olha, para mim, fazer valer a pena, porque esse é o sentido da vida.
1: Miguel?
2: Dar-se ao outro seria a ideia principal, dar-se ao outro.
1: Estela Freire?
0: Servir.
1: E Fernanda, para terminar, uma mensagem aos ouvintes sobre este trabalho do voluntariado.
3: Olhe, convido-os a virem fazer esta experiência. É gratificante. Vocês acabam por verificar que se tornam outras pessoas. E saiam de casa, venham trabalhar connosco, venham fazer voluntariado.
1: Fica então esta mensagem final, pela voz da Fernanda Teixeira, que é Presidente do Voluntariado para a Saúde na ULS da Guarda. Tivemos connosco a Fernanda Teixeira, a Estela Freire e o Miguel Cordeiro, que fazem parte desta equipa. Mais uma vez, queria agradecer a vossa presença.
3: E nós também agradecemos este convite vosso. Agradecemos imenso para podermos divulgar esta nossa atividade, que é tão importante.
1: E ficamos certamente com algumas noções, viria certamente mais para falar, mas com algumas noções daquilo que é o vosso trabalho e do bem que transportam para quem está no hospital. Chegamos então ao final desta edição do Bilateral. Mais uma vez, tivemos connosco Fernanda Teixeira, Estela Freire e Miguel Cordeiro, da equipa de voluntariado para a saúde. O Bilateral pode ouvir a reposição no próximo domingo às 11 da manhã.

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3: Muito bom dia a todos. Quarta-feira, ponto de vista. Hoje, em dia de greve geral, que será o tema deste episódio, veremos o impacto e a magnitude desta greve geral, que é o resultado de um braço de ferro com vários meses de evolução ao longo da negociação da lei laboral. E no momento em que a lei laboral não chegou a acordo, mas que será muito provavelmente discutida e votada no Parlamento a curto prazo, as centrais sindicais darão aqui hoje uma prova de força, vitalidade, e também os trabalhadores darão um sinal de que esta lei laboral não lhes interessa, não é boa para os seus interesses, ou então, dependendo da adesão, se este assunto não é assim tão relevante para o trabalhador comum, ainda que tenha sido um tema grande da atividade política nos últimos meses, e também um ponto de corte entre o governo e os trabalhadores. Portanto, hoje é um dia grande da nossa democracia por causa disso. É um dia em que se faz valer um dos direitos mais importantes da democracia, e é também um dia em que se medirão forças e que marcará a agenda política também dos próximos tempos, consoante o sucesso ou não da mesma. Para a semana poderemos então analisar os efeitos e as consequências desta greve, e cá estaremos para isso. Muito obrigado, até para a semana.
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Nesta edição, os números dados ao greve no Distrito da Guarda. Falamos do Sindicato dos Enfermeiros Portugueses, também do setor dos transportes coletivos na Guarda e do Sindicato dos Trabalhadores da Administração Local. Nelly Faria apresentou a candidatura à liderança da estrutura federativa das Mulheres Socialistas da Guarda sob o lema Igualdade para Avançar. E também nesta edição, o Centro Comercial Lavi promoveu recentemente mais uma edição do projeto Go Green. E a Guarda recebe nos dias 18 e 19 de novembro o 2º Congresso Mundial de Turismo do Interior. São alguns dos destaques para desenvolver daqui a pouco.

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1: Boa tarde, já o balanço de um dia de greve no distrito da Guarda. O Sindicato dos Enfermeiros Portugueses fala de uma forte adesão à greve no LS da Guarda. O Renato Rabalo, dirigente do CEP, apresentou um balanço detalhado sobre o impacto da greve geral na Unidade Local de Saúde da Guarda. De acordo com o dirigente sindical, a paralisação registrou números significativos na região de Ceia, a atingir os 87,5% de adesão em alguns serviços. Já na cidade da Guarda, a adesão foi total em unidades como a UCSP e a USF das Lameirinhas, onde se registaram 100% de paragem. Em contraste, a participação foi menos expressiva noutras unidades, como no Sabugal e na USF Carolina Beatriz Ângelo.
2: Tal Nossa Senhora da Assunção em Ceia, no turno da noite foi 50%, no turno da manhã 35%, ao CC de Ceia foi 87,5%, a nível da Guarda, os dados que nós temos de faletamento, a adesão no CSP da Guarda 100%, o SF Carolina Beatriz Ângelo, a adesão apenas de dois enfermeiros, a informação que nós temos, e na o SF das Lameirinhas, adesão 100%. Noutras unidades, que a nível do Sabugal e os outros centros de saúde, a adesão foi menos expressiva.
1: No que diz respeito à unidade hospitalar, os dados do sindicalista apontam para uma adesão global superior a 67% no Hospital Sousa Martins, abrangendo os dois turnos.
2: A nível do Hospital de Sousa Martins, a adesão global nos dois turnos ultrapassou 67%, ou seja, com 11 serviços de noite a 100% e no turno da manhã 7 serviços, com incidência de respeito e escrupuloso pelos serviços mínimos, para demonstrar à Sra. Ministra que não é preciso alterar o pacote laboral, é necessário criar condições objetivas da conciliação entre a vida profissional e a vida pessoal.
1: Esta mobilização conjunta teve ainda reflexos diretos no funcionamento da ULS da Guarda, resultando no adiamento de consultas externas e cirurgias programadas.
2: Por exemplo, na consulta externa houve uma adesão significativa, expressiva, dos assistentes técnicos, que são eles que efetivam as consultas, e a nível dos internamentos, que também com adesão expressiva, não só dos enfermeiros, também dos técnicos da Social Saúde, e como é o trabalho em equipa, essa tem reflexo com o adiamento de consultas e cirurgias.
1: O Sindicato dos Enfermeiros Portugueses fala de uma forte adesão à greve na ULS da Guarda. A União de Sindicatos da Guarda diz que há uma forte paralisação no Distrito da Guarda, nos setores de educação, saúde e transportes. O setor dos transportes coletivos na Guarda registrou uma paragem de 100%, não se tendo verificado a saída de autocarros expressos, transportes urbanos e interurbanos. Na saúde, os dados do turno da noite revelaram também uma mobilização significativa, que chegou aos 85%. Na educação, foi um dos setores mais visíveis da contestação, com 31 escolas encerradas, identificadas até ao momento em todo o distrito, como refere o sindicalista e coordenador dos sindicatos, José Pedro Branquinho.
3: A greve geral é um sucesso e esperemos que o Governo faça esta reflexão e que recue no pacote laboral e que os trabalhadores possam ter uma vida mais estável. Uma grande adesão contra o pacote laboral e vamos todos ver que o pacote vai ao chão.
1: José Pedro Branquinho reforça que a luta é para deitar o pacote laboral abaixo, unindo os trabalhadores contra as atuais propostas do Governo.
3: Os transportes coletivos da Guarda pararam, portanto, não temos transportes 100%, temos aqui um piquete organizado na Transdev e até às 9 dos expressos que estavam para sair também não saiu nenhum. Dos transportes para as escolas também houve uma adesão entre 70% a 80%, portanto nos transportes as coisas correram bem. Na saúde, no turno da noite ontem, tivemos uma adesão nos enfermeiros de 85% e nos TAS de 81%, e portanto, o que temos sobre as escolas, temos até agora identificadas 31 escolas encerradas, 5 das quais já confirmadas aqui no Distrito da Guarda, a Escola Secundária da Sé, a EB1 da Estação, Lameirinhas, Santa Sequeira e Carolina Beatriz Anjo.
1: A União de Sindicatos da Guarda diz que há uma forte paralisação no Distrito da Guarda, nos setores de educação, saúde e transportes. Também o Sindicato dos Trabalhadores da Administração Local e Regional fala numa forte adesão à greve geral na Guarda, com números globais a rondar os 60%. José Catalino, dirigente sindical do CETAL, Sindicato Nacional dos Trabalhadores da Administração Local e Regional na Guarda, apresentou um primeiro balanço sobre o impacto da greve. Segundo o dirigente, os setores que registaram maior relevância e foram mais afetados até ao momento são os transportes escolares, assegurados pelas autarquias, o pessoal não docente das escolas, onde o sindicato possui uma base significativa de associados, e o setor operacional.
4: No Conselho da Guarda, posso lhe dizer que os setores mais afetados até este momento têm sido os transportes escolares, que são assegurados pelas autarquias. Tem sido também o pessoal não docente das escolas, onde nós temos bastantes associados também, tem sido este, e o setor operacional tem sido os três setores que neste momento têm maior relevância para nesta greve geral de 3 de junho.
1: Relativamente à adesão nos setores mais operacionais dos diversos serviços municipais prestados às populações, ronda os 100%. Noutros locais e serviços, os números da paralisação variam entre os 60% e os 80%, numa adesão total na região que rondará os 60%, adianta José Catalino.
4: Podemos considerar que ronda muito 100% de adesão nestes setores. Nos setores mais operacionais dos diversos serviços que as câmaras prestam às populações, temos situações de 60%, 70%, 80% de adesão à greve, em alguns locais um pouco até superior, mas que nos poderá fazer já considerar que esta foi, nestes setores, tem sido uma forte adesão a esta greve geral. Eu diria que, ainda sem dados finais sobre aquilo que é o impacto geral no Distrito da Guarda, mas a nossa confiança aponta para uma adesão no global muito superior a 55% ou 60%.
1: O Sindicato dos Trabalhadores da Administração Local e Regional fala também numa forte adesão à greve geral na Guarda, com números globais a rondar os 60%. Nélia Faria apresentou a candidatura à liderança da estrutura federativa das Mulheres Socialistas da Guarda sob o lema Igualdade para Avançar. A candidata justifica este passo com a necessidade de combater a recente descredibilização dos políticos, defendendo que é imperativo envolver as mulheres na discussão ativa de todas as temáticas, reforçando que tudo é política. A moção de Nélia Faria assenta em três eixos estratégicos fundamentais: sentir-se igual, trabalhar igual e ser reconhecida como igual.
5: Com esta minha candidatura, nós temos verificado que nos últimos tempos tem havido um pouco uma tentativa de descredibilização e alguma debilização dos políticos, e importa trazer à discussão de todas as temáticas as mulheres, portanto, serem envolvidas, voltarem a participar ativamente naquilo que são as questões que nos afetam, porque tudo é política, e penso que poderei acrescentar valor com uma moção baseada em três eixos estratégicos: sentir-nos iguais, nós mulheres, trabalhar igual e sermos reconhecidas como iguais.
1: Um dos grandes objetivos da candidatura passa por promover a participação política e a militância ativa das mulheres no distrito. Para tal, Nélia Faria propõe a criação de espaços de envolvimento inclusivos e a aposta na capacitação e formação, permitindo que as mulheres assumam funções políticas com igualdade de oportunidades.
5: Avançar na participação política, promovendo o interesse político, a militância ativa, criar alguns espaços de envolvimento para as mulheres do distrito, de forma que, pronto, sejam inclusivos, criar condições para que as mulheres também possam manifestar a sua militância para assumir funções políticas, e aí estamos a apostar na capacitação, na formação, e é com esta vontade mostrarmos que podemos trabalhar de forma igual, ter igualdade de oportunidades.
1: Aumentar o número de mulheres com candidaturas a órgãos políticos é uma das prioridades da candidata. Nélia Faria reconhece que esta é também uma questão cultural que requer trabalho contínuo, mas acredita que uma maior presença feminina pode alterar o desenvolvimento da região. O projeto prevê ainda um trabalho articulado com a Federação da Guarda do PS e com a Juventude Socialista, visando o reforço da democracia interna e dos valores socialistas.
5: Aumentar o número de mulheres com candidaturas a órgãos políticos que mostrem disponibilidade para assumir órgãos de gestão, eventualmente até da liderança executiva, no fundo é sensibilizar, trabalhar, isto muito, muito do que hoje se vê, isto vem, é cultural também, a cultura não se altera em 2 anos. As mulheres ainda têm um papel, somos um número significativo, poderão alterar o desenvolvimento da nossa região, para além da nossa agenda própria da estrutura federativa das mulheres socialistas. Iremos desenvolver o nosso trabalho em articulação, quer com a Federação da Guarda do Partido Socialista, quer com a Juventude Socialista, no sentido de reafirmarmos os valores do Partido Socialista e o consequente reforço da democracia interna.
1: Para além das questões internas da estrutura, a candidatura ao candidato manifesta preocupação com o estado das políticas de coesão territorial e o desenvolvimento do interior, que considera estarem amorfos, e dá como exemplo o plano de revitalização da Serra da Estrela, lamentando que pouco ou nada tem sido feito no terreno.
5: As políticas de coesão territorial e desenvolvimento do interior vejo um pouco amorfo, portanto não se vê em grandes desenvolvimentos. Um plano, e portanto apresentei na Assembleia Municipal todo o plano de revitalização da Serra da Estrela, que teria impacto também no setor económico e desenvolvimento da região, pouco ou nada tem estado no terreno.
1: Nélia Faria apresentou a candidatura à liderança da estrutura federativa das mulheres socialistas da Guarda sob o lema Igualdade para Avançar. A Guarda recebe nos dias 18 e 19 de novembro o 2º Congresso Mundial de Turismo do Interior. A organização é da Associação Ibérica de Turismo do Interior, que conta com o apoio da Câmara da Guarda e da Entidade de Turismo do Centro. Nesta edição, Castelo Branco será a cidade convidada e a Diputação de Cáceres é a região convidada. O evento foi apresentado na Guarda. O autarca Sérgio Costa destacou a visibilidade da região neste Congresso Mundial de Turismo.
6: A visibilidade de toda a região. Sendo o primeiro Congresso Ibérico Mundial em Portugal realizado na Guarda, é também um exemplo que nós queremos dar para a região e para o país, toda esta zona raiana, todo este interior do nosso Portugal. Isto não seria possível naturalmente sem a articulação com todas as entidades, o Turismo Centro e a organização da Associação Ibérica de Turismo do Interior, e por isso isto afirma os nossos territórios. Naturalmente nós iremos falar de todo o nosso potencial, o potencial de todo o interior, naturalmente todo o interior ibérico, mas sendo na Guarda, nós temos também aqui uma oportunidade de poder afirmar a nossa região, as Beiras e a Serra da Estrela, mas também a Beira Baixa, com o município convidado, sendo o Castelo Branco. E por isso nós queremos catapultar aquilo que as pessoas, muitas vezes, muitas delas, conforme acabamos de ouvir, que não conhecem a Guarda, que não conhecem a região, que não conhecem o país. E, portanto, a Guarda que possa ser também o ponto de conhecimento dessa gente e uma boa âncora para o futuro.
1: O Edil acrescenta ainda as mais-valias provenientes deste congresso.
6: Fica o conhecimento do território, o voltar amanhã, isso é muito importante, e o difundir o nosso território nas mais diversas latitudes, de onde as pessoas vêm e que possam ser, naturalmente, embaixadores da nossa região, do nosso interior. E é isso que todos nós ambicionamos e é para isso que todos trabalhamos.
1: Já para o Presidente da Turismo do Centro, Rui Ventura, o evento mundial tem todas as condições para ser uma mais-valia para as regiões de fronteira.
7: Eu espero e desejo que no dia 18 e 19 seja 2 dias de reflexão muito importantes para o território, e quando digo para o território é todo o território transfronteiriço. Nós temos reforçado muito aquilo que são as parcerias com Castilha e León e com a Extremadura. Como sabem, nós fazemos fronteira, sendo Portugal faz fronteira com Castilha e León e Extremadura. Temos feito esse trabalho, fazemos sempre articulação com aquilo que é Haiti é um parceiro privilegiado nesta relação entre estes 3 territórios, o centro de Portugal, também a comunidade da Extremadura e também Castilha e Leão, mas queremos ir mais longe, não podemos ficar por aqui.
1: A Guarda recebe nos dias 18 e 19 de novembro o 2º Congresso Mundial de Turismo do Interior. O Centro Comercial Lavi promoveu recentemente mais uma edição do Projeto Go Green, uma iniciativa onde juntou vários parceiros, com destaque para as entradas do Centro Cultural da Guarda e do SES Energia. Durante a sessão que decorreu na superfície comercial, foi reforçada a importância do trabalho conjunto entre entidades públicas, privadas e associações locais na construção de uma comunidade mais sustentável, inclusiva e participativa. Luís Loureiro, administrador da Wider Property, destacou o aumento de parceiros desde o início do projeto, mas dentro de um crescimento sustentado.
8: Foi assim desde o primeiro ano. Esta iniciativa é o nosso projeto de sustentabilidade no conceito SG, um conceito amplo, em que promovemos a sustentabilidade humana para lá daquilo que é tradicional, sustentabilidade ambiental, e o objetivo é que o crescimento seja um crescimento sustentado, em que cada parceiro que se junta a esta comunidade Go Green seja suportado numa iniciativa efetiva de criação de valor. Vamos 19 atualmente e com todo desenvolvemos iniciativas durante o ano, propostas pela equipa de gestão do Shopping Lavi e da Guarda e propostas pelos próprios, como aqui ficou demonstrado, inclusive parcerias entre os parceiros, que é algo que nos deixa muito, muito satisfeitos.
1: O administrador recorda que o projeto teve início em 2021 e que desde então já foram realizadas várias iniciativas realizadas pelos parceiros.
8: Tínhamos um objetivo, que era criar o que temos agora, mas claramente que há 5, 6 anos atrás a consciência para estas necessidades não era a mesma. O que nós notamos é que, à medida que o projeto avança, nós temos os nossos próprios parceiros a levar a mensagem para fora do shopping, que é esse o objetivo, e a proporem-nos mais iniciativas, mais dinâmica, pelo que a ideia Go Green, através do Shopping Lavi, em que queremos ser os facilitadores e o palco para apresentar e valorizar iniciativas dos nossos parceiros, está consolidada. Portanto, esta dinâmica, como eu disse há pouco, está a ganha e este projeto tem já a vida própria que é dada pelos próprios parceiros e com o nosso contributo.
1: Apesar do crescimento, Luís Loureiro sublinha que o grande objetivo é que os parceiros apresentem projetos dentro desta matéria da sustentabilidade.
8: O objetivo não é ter apenas parceiros, é ter parceiros que apresentem projetos. E o que nós vemos é que os parceiros que entram mantêm-se e valorizam muito a parceria que nós alimentamos diariamente, porque um shopping é claramente um destino de consumo e compras, mas nós assumimos também a nossa parte de responsabilidade na sustentabilidade, na responsabilidade social, na liderança e na governance do modelo de gestão, pelo que nós temos uma parte do nosso trabalho dedicada a esta vertente que, no nosso caso, se expressa através do projeto Go Green.
1: Quem também marcou presença na sessão foi o vereador na Câmara da Guarda, Rui Melo, que frisou a importância de manter esta relação de proximidade com o Lavi.
9: Os projetos são importantes em parceria porque somos mais fortes, juntos conseguimos melhores resultados e é destas sinergias entre instituições, entre o município da Guarda e o Centro Comercial Lavi, que nós conseguimos chegar a muito mais gente, a muito mais pessoas para difundir a nossa mensagem, aproveitando as instalações do Lavi, obviamente, e aproveitando também o conhecimento e know-how e as pessoas que trabalham para o Lavi, que têm colaborado com o município da Guarda em inúmeros projetos, desde a Feira Farta, quer seja depois iniciativas que decorrem aqui mesmo no Centro Comercial, e portanto é sempre de aproveitar estas parcerias com instituições.
1: O Centro Comercial Lavi promoveu recentemente mais uma edição do projeto Go Green, numa iniciativa onde juntou vários parceiros, com destaque para as entradas do Centro Cultural da Guarda e do SES Energia. E agora é a altura de olharmos para as previsões do estado do tempo para amanhã, feriado nacional. Previsões do Instituto Português do Mar e da Atmosfera, que prevê então para esta quinta-feira um dia com aumento de nebulosidade no litoral norte e centro a partir da tarde, com ocorrência de períodos de chuva fraca ou chuvisco. O vento vai soprar fraco a moderado, soprando moderado a forte nas terras altas e pode contar ainda com uma pequena descida dos valores da temperatura máxima e também uma descida um pouco mais acentuada da temperatura mínima. Máximas previstas para amanhã: 19 graus para a Guarda, 20 para Viseu, 25 para Castelo Branco. Mínimas de 9 graus para a Guarda e para Viseu, mínima de 15 para Castelo Branco. São 19 horas com 23 minutos. Colocamos um ponto final nesta edição do Simultâneo de Rádios, que regressa amanhã às 7 da tarde. Daqui a pouco, na Rádio F, é a reposição, o Em Movimento desta semana.
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0: Boa tarde, sejam bem-vindos a mais uma edição do programa Em Movimento na Rádio F, nesta tarde de segunda-feira, em direto a partir desta hora. Tem reposição na próxima quarta-feira, logo depois das 19 horas, a seguir ao Jornal Regional. Um programa que pode acompanhar em direto em 105.8 FM, na plataforma radiof.gmpress.pt, ainda com áudio e imagem na rede social do Facebook da Rádio F. Nesta edição do programa Em Movimento, vamos falar de basquetebol, uma modalidade que continua a crescer no Distrito da Guarda, envolvendo atletas, treinadores, dirigentes, árbitros e, naturalmente, cada vez mais adeptos. Para esta conversa temos connosco hoje o presidente da Associação de Basquetebol da Guarda, Fernando Madeira, que antes de mais cumprimento. Fernando Madeira, boa tarde, bem-vindo.
1: Obrigado.
0: É um gosto recebê-lo aqui no estúdio da Rádio F, enquanto presidente desta Associação de Basquetebol da Guarda. Vamos, precisamente, tal como referi, falar sobre esta modalidade, e hoje em estúdio temos casa cheia. Para além do Fernando Madeira, que é presidente da Associação de Basquetebol da Guarda, também o treinador do clube Guarda Up, Daniel Branquinho, que cumprimento. Boa tarde, bem-vindo. É um gosto recebê-lo aqui. Também a Patrícia Duarte, ela que é treinadora da seleção distrital de basquetebol.
2: Boa tarde,
0: Daniela, Patrícia Duarte, perdão, bem-vinda também. E dois jogadores, não é assim, Fernando? E eu vou deixar que a apresentação dos jogadores seja feita pelo Fernando, enquanto presidente da Associação de Basquetebol de dois clubes da cidade da Guarda, não é assim?
1: Exatamente. Pronto, começo por cumprimentar toda a audiência da Rádio F, quem nos acompanha através da rádio, quem nos acompanha através das várias plataformas digitais. Efetivamente temos dois atletas na nossa cidade, dois jovens, dois praticantes da modalidade que todos nós amamos, que é o basquetebol. Temos aqui ao meu lado o João Fernandes, um bocadinho mais velho, atleta de sub-16 do clube do Guarda Basquete. Portanto, é um atleta que também tem trabalhado connosco já nestes últimos 2-3 anos, pelo menos enquanto presidente da associação, nas seleções distritais de sub-16. E temos a Rita Lopes, que é atleta do Guarda Up, capitã de equipa da sub-14, feminino, e é uma jovem também dedicada à modalidade. Ela também é selecionável. Selecionável, não, peço desculpa, atleta da seleção de sub-14 feminino da seleção da Guarda, e portanto esteve agora em Albufeira, onde tiveram um bom desempenho. Portanto, são os jovens que nos acompanham neste pequeno debate que vamos ter sobre basquetebol.
0: E eu diria mais uma conversa, mais para valorizarmos esta modalidade que tem crescido fortemente no Distrito da Guarda, graças ao empenho naturalmente da associação e dos clubes do Distrito da Guarda. E é por aí, talvez, Fernando Madeira, que gostaria de começar esta nossa conversa. Como é que está o momento atual do basquetebol no Distrito da Guarda? Número de clubes está em fase de crescimento?
1: Eu acho que podemos dizer que o basquetebol neste momento está aqui em dois campos distintos. Se em termos de seleções e de clubes temos aqui alguma melhoria substancial, não é? E que se pode ver pelos resultados. Ainda no ano passado ganhou o clube do Guarda Up, ganhou a Taça Nacional de Sub-14 masculino, aqui na Guarda, um feito extraordinário, histórico, podemos dizer, mesmo para um clube pequeno e recente e do interior do país, que estamos aqui numa zona de baixa densidade populacional e conseguimos ombrear com históricos. A final foi contra o Paço de Arcos e, portanto, conseguir ganhar foi de facto histórico. Como foi histórico também o resultado que os sub-14 masculinos conseguiram alcançar em Albufeira. E, portanto, temos aqui estes dois aspectos que nos engrandecem muito e que vem de encontro ao trabalho que é realizado nos clubes, que é realizado pela associação e pelos treinadores que lá trabalham. E depois temos a outra parte que não está ainda consolidada e não cresce tanto como nós almejávamos, tem número de atletas. O número de atletas tem estabilizado, por assim dizer,
0: Obteve um forte crescimento, talvez, na última década.
1: Sim. Com aqui algumas oscilações, uns anos com mais, outros menos, pois também depende de... Porque se tivermos aqui clubes que têm séniores, têm mais jogadores, e, portanto, vamos aumentando, diminuindo, mas... tendencialmente estabilizou ali à volta dos 200 praticantes, o que para nós é pouco, almejávamos mais, sem dúvida nenhuma, possivelmente os clubes também, e a questão também, almejavam mais, mas pronto, é uma realidade que temos batalhado.
0: Destes 200 atletas ou praticantes, quantos é que são federados, Fernando Madeira?
1: São todos federados.
0: Todos?
1: São todos federados.
0: Dos diversos escalões?
1: Dos diversos escalões,
0: que começam?
1: Nos babies, sub 8, sub 10, sub 12, sub 14, sub 16, sub 18, e depois há os séniores e o DCR, que é em cadeira de rodas, mas nós neste momento nem um nem outro temos. Portanto, temos até o escalão de sub 18.
0: E destes escalões sub 18, portanto, não há uma equipa de séniores no Distrito da Guarda?
1: Neste momento, não.
0: Não há a competir?
1: Não há, não.
0: Mas dos restantes escalões, há uma grande forte aposta por parte de diversos clubes. Por exemplo, sei que o Guarda Up tem apostado fortemente nesta modalidade.
1: Sim, o Guarda Up tem
0: vindo... E também olhando e focando, por exemplo, no Ceia Basket, que penso que também é uma das equipas que também aposta fortemente na modalidade.
1: O Ceia Basket tem apostado nos últimos anos na formação até ao sub-12. Já não sei precisar, mas já há alguns 3 anos pelo menos que não tem escalões em competição. Só tem até de formação até ao sub-12. Mas sim, tem sido uma aposta, eles têm aumentado em termos de atletas e, portanto, a formação deles tem crescido. Como tem crescido, também surgiu este ano o Celurico, com uma equipa também de formação. Eles têm mini 10, mini 8, sub 12 e, portanto, está a crescer também e estão a trabalhar para, possivelmente, dentro de um ano ou dois ou três, conseguirem ter uma equipa em competição oficial. Mas sim, o Guarda-Up, sem dúvida nenhuma, veio acrescentar qualidade e trabalho quer à modalidade local, quer mesmo a nível distrital, não é? E, portanto, quando há um clube que consegue prestar esta dinâmica, depois outros clubes também tentam sempre aproximar-se e crescer e olhar para quem trabalha bem e ver qual é a forma de trabalhar deles, para podermos também trabalharmos nós e crescermos todos. E, de facto, sim, tem sido um clube em crescendo.
0: Para além destes clubes, temos também clubes em Gouveia, não é?
1: Temos o Camões, Clube Camões em Gouveia.
0: Depois...
1: Temos em Foscoa, que aposta no feminino. Eles têm neste momento só equipas femininas, sub-16 e sub-18 feminino. E sub... e agora um grande leque de atletas sub-12 feminino também. Portanto, focaram-se mais no feminino. E temos o Guarda Basket e o Guarda Up na cidade.
0: Basket, um histórico
1: da associação, exatamente.
0: Fernando Madeira, está há, se a memória não falha, 2, 3 anos...
1: Segundo ano.
0: À frente
1: da associação.
0: Da associação de basquetebol da Guarda. Qual é que é a sua principal missão e desafios para este seu mandato?
1: A nossa principal missão era aumentar o número de atletas no distrito, porque de facto nós conseguimos manter os resultados a nível das seleções se conseguirmos aumentar o número de atletas na base para termos depois o recrutamento para as seleções. E portanto, um objetivo que a associação tem é dar as condições possíveis para os clubes terem mais atletas, tentar arranjar formas de dinamização de atividades, de maneira a que surjam mais atletas, e esse é o principal objetivo que a associação tem, é de facto aumentar o número de atletas e assim continuar a crescer e mantermos a nossa dinâmica de trabalho em termos de seleção e do clube, porque se não houver atletas, pois os clubes também não têm essas dinâmicas e vão-se perdendo, e alguns jogadores, pois também, se não houver escalões onde eles possam competir, também desistem, e não é esse o objetivo todo. E portanto, o objetivo é criar condições para que o número de atletas aumenta cada vez mais.
0: Muito bem, já vamos falar um pouco mais à frente sobre esses feitos que iniciámos a nossa conversa, que as seleções distritais têm obtido nestes últimos tempos. Aproveito porque connosco está o Daniel Branquinho, treinador do Guarda Up, que tal como o Fernando Madeira referiu, tem sido um clube, é um clube recente, tem uma história de 7 anos, que tem apostado fortemente na formação em vários escalões, é assim, Daniel Branquinho?
3: Sim, nós desde que criámos o Guarda Up, desde que fundámos o nosso Guarda Up, o nosso principal objetivo

0: isso, temos tentado mudar aquilo que é a cultura desportiva, foi o nosso principal foco numa fase inicial e que nos tem levado a alcançar o sucesso que temos alcançado, principalmente por uma mudança de mentalidade relativamente àquilo que é a prática desportiva.
1: E o treinador foca-se essencialmente na competição, no aspecto de integração dos próprios atletas. Como é que se faz aí no prato da balança o equilíbrio entre estes dois fatores?
0: Em primeiro lugar, acho que nós, treinadores, e eu particularmente, o nosso foco deverá ser no desenvolvimento individual dos atletas. Porque eles são todos diferentes, estão em etapas de desenvolvimento diferentes, e o nosso foco tem que ser o seu desenvolvimento individual, não só dos aspectos do jogo, mas dos aspectos também de correntes daquilo que levam ao treino, que levam ao dia-a-dia, o saber ser, o saber estar. Esse é o principal objetivo. Porque sem isso, sem essa base, depois não poderemos partir para um momento competitivo e estar num momento competitivo à altura de competir efetivamente, porque só pensar na competição e só pensar em desenvolver atletas para a competição irá esbarrar sempre num momento competitivo, é que os miúdos não estarão preparados.
1: Até porque o objetivo da formação é esse que referiu, primeiro fazer um trabalho individual com cada um deles e depois pensar então na competição.
0: Sim.
1: É assim, Daniel Branquinho? É essa a filosofia do clube que representa?
0: Sim. A grande parte do nosso sucesso está em fazer entender cada um dos miúdos e dos praticantes como é que pode contribuir para o coletivo. Isto é, sabemos todos que não temos todos o mesmo papel na sociedade, sabemos todos que temos papéis diferenciados, e se os miúdos perceberem que têm papéis diferenciados e que esses papéis são muito importantes para o sucesso do coletivo, vai de certeza ser mais fácil alcançar depois os sucessos que temos alcançados em termos competitivos. Nós damos muitas vezes este exemplo que para alguns atletas marcarem 20 ou 30 pontos, outros têm que defender, outros têm que ressaltar, outros têm que ajudar, outros têm que fazer outro conjunto de
1: compreender o papel dentro do terreno ou do campo de jogo, melhor dizendo.
0: Sim, sim.
1: Cada um deles.
0: E fora de campo também, tudo o que está à volta do jogo e fora de campo.
1: Isso é importante, o que referiu, fora de campo também.
0: Sim.
1: E qual é que é, na sua opinião, o aspecto mais importante na formação de atletas? Estamos a falar de camadas jovens, o Fernando há pouco disse que começavam nos babies,
2: foi assim,
1: não é? Estamos a falar de faixas etárias, Fernando?
2: Nessas faixas, 4, 5, 6 anos.
1: E até aos 18 anos, que já percebemos aí essa forma, o que é o mais importante na formação de um atleta?
0: Para mim, mais importante saber ser, saber estar e o respeito pelas pessoas e o respeito pelas instituições. Isto é, trabalhamos muitas horas, e eu tenho sentido que os miúdos que depois terminam o processo formativo, quando continuam a praticar a atividade física noutros contextos, são sensíveis a perceber que são contextos diferentes, que são pessoas diferentes, que são estruturas diferentes, que são miúdos com backgrounds diferentes, e que isso temos que respeitar aquilo que são as vivências de todos, porque nem todos têm as mesmas oportunidades de prática, e muitas das vezes são as oportunidades de prática que nos levam às conquistas. E se os miúdos entenderem que o trabalho é que os leva a ter o sucesso, e que infelizmente em todos os miúdos nem todas as pessoas têm as mesmas oportunidades, e se calhar decorrente disso é que não alcançam muitas vezes o sucesso que nós temos alcançado, não é? Para nós, esses valores que vamos incutindo, porque dificilmente vamos formar atletas de alta competição, mas vamos formar adultos, e os adultos que passam na rua e que nos cumprimentam sempre e que valorizam aquilo que foi no tempo que nós passámos com eles, né? Os ensinamentos que nós deixamos, para nós treinadores de formação, acho que é das coisas mais importantes.
1: Daniel Branquinho, quantos atletas tem o guarda-up e em que escalões atualmente?
0: Atualmente,
1: uma ideia, pelo menos?
0: Sim, temos 87 inscritos. Tivemos uma descida desde o ano passado, porque no ano passado tínhamos séniores masculinos, séniores femininos, tínhamos masters.
1: Falou-me em séniores?
0: Sim. Sim.
1: Atualmente não?
0: Não temos. Tivemos cenas masculinos, cenas femininos, masters, e tínhamos mais escalões de formação. Depois, decorrente de um escalão de formação feminina, a maioria das atletas eram de segundo ano, segundo ano, segundo ano, que terminou esse ciclo de formação. Depois, temos aquela mais quebra em alguns escalões, e tivemos em participação os sub-14 masculinos, sub-16 masculinos participaram na competição de sub-16 e sub-18, sub-14 femininos, e todos os escalões mini-basket, mini-8, mini-10.

0: Muito bem. Fernando Madeira, o que é que a associação, qual é o papel da associação para apoiar os clubes do Distrito da Guarda? Estamos a falar, por exemplo, de um clube como o Guarda, que tem 87 inscritos. Qual é que deve ser o papel da associação de basquetebol da Guarda, no apoio?
1: O papel da associação é aquilo que temos vindo a fazer com os clubes todos, nas, apoiar nas inscrições dos atletas. Temos feito a inscrição do feminino, não pagarem as taxas de inscrição, porque acho que o feminino tem um número muito diminuído de atletas. É uma falha que a associação e o distrito. É uma pecha que nós temos muito poucas meninas a praticar basquetebol.
0: Apesar do Foscoa, o clube Foscoa,
1: apesar do Foscoa estar a fazer um trabalho no feminino, e é de enaltecer, ele tem, esse trabalho é feito pelo treinador, o Paulo Tina, e a gente muito lhe agradece essa dedicação que ele tem feito, porque ele veio do desporto escolar, e as meninas do desporto escolar quase que o obrigaram a federar-se para poder competir, e a partir daí surgiu mais meninas em competição e tem vindo aí o aumento. E portanto, o trabalho da associação é basicamente esse, apoiar os clubes onde consegue. Também não somos uma associação grande, e como não somos uma associação grande, os apoios também são escassos. A federação é pelo número de atletas, basicamente, que dá depois os apoios, e portanto não chega a todo lado, mas nós tentamos, principalmente nos escalões de formação mais baixos, ajudar os clubes com na questão das taxas e por aí fora, para
0: não obstaculizar.
1: Não, exatamente, não criar mais entraves, e antes pelo contrário ajudá-los, porque todos somos poucos, e portanto é esse o objetivo principal que nós temos neste momento.
0: Que projetos é que tem em mente para aumentar o número de inscritos, de atletas? Por onde é que pode passar para reforçar o número de praticantes desta modalidade?
1: É uma discussão que temos tido várias vezes em reuniões, quer da associação, quer com a parte técnica, com o diretor técnico regional. Ainda não conseguimos a varinha de condão chegar ao sítio e à conclusão exata. Há medidas que podiam ser estruturantes da parte da federação, e acho que é esse o principal, tem que ser a principal ponto de partida, tem que ser a federação. A associação por si só não consegue ter meios suficientes para chegar, mas temos que arranjar forma, maneira, não sei como ainda, não sabemos como, estamos a estudar todas as situações e mais algumas, poder entrar nas escolas, começar no ensino básico, arranjar maneira de conseguirmos ter um dia do basquetebol em todas as escolas.
0: Até porque a modalidade de basquetebol faz parte do currículo da disciplina de educação física em alguns níveis, não é?
1: Sim, efetivamente faz parte. Eu falo pelo meu filho, que está no sexto ano, e eu acho que ele jogou duas ou três vezes basquetebol este ano na educação física. Portanto, temos que ou falar com os professores ou começar mais cedo. O nosso objetivo, se calhar, tem que ser começar mais cedo. Nós, quanto mais cedo começarmos, quanto mais cedo captarmos os atletas, mais cedo os fidelizamos, mais cedo vamos de encontro àquilo que o professor Daniel Branquinho disse, o saber estar, o saber fazer. Quanto mais cedo for feito esse trabalho, mais fácil é trabalhar com os miúdos. E, portanto, quando chegam a determinadas idades, já trazem mais vícios, já trazem outras competências que podem ser boas ou más, e portanto acho que o objetivo principal terá que passar por aí, conseguirmos entrar nas escolas primárias e tentar de alguma forma arranjar ali uma entrada, como dizia há um bocadinho, arranjar um
0: dia. As autoridades locais ou as autarquias podem ter um papel preponderante?
1: Têm que ter um papel preponderante. Eu, como dizia há um bocadinho, a associação por si só não consegue fazer esse trabalho. Tem que ser um trabalho conjunto, câmaras, junta de freguesias, porque a ida às escolas requer autorização sempre da autarquia, e, portanto, tem que haver esse trabalho conjunto de dinamização de outras atividades, como eles têm, não só do vôlei, mas como o basquete, e, portanto, tem que partir por aí esse trabalho inicial.
0: No distrito, temos que pensar sempre no distrito. Fernando Madeira, há boas condições para a prática do basquetebol?
1: Eu penso que sim. Os pavilhões que existem já, hoje em dia, são pavilhões com condições para a prática de basquetebol. O problema que nos deparamos ao falar com outros clubes de outras localidades aqui à nossa volta é fator humano. Fator humano porque é preciso um treinador com grau 1 para estar a trabalhar e, portanto, nem sempre existe na localidade esse treinador ou essa treinadora.
0: É preciso os casos, os sim. treinadores com formação.
1: Formação, sim.
0: E certificados, penso que é assim.
1: Sim, tem que ser de grau 1. Sim, os treinadores ainda são... Tem vindo a aumentar, mas a associação tem, neste caso, inscritos 18 treinadores no total. Estamos a falar de treinadores de grau 1, grau 2 e grau 3. E, portanto, ao todo temos 18 inscritos na associação. Possivelmente, nos concelhos do Distrito da Guarda haverá treinadores, não estão bem inscritos e a gente, se calhar, também ainda não chegamos a eles. Ou eles a nós. Porque, se falarmos, por exemplo, aqui de Pinhel, que é aqui um concelho perto, eles têm um bom pavilhão, têm disponibilidade para trabalhar, o clube possivelmente terá interesse, mas não havendo alguém dedicado ao basquetebol, depois torna-se difícil captarmos os atletas. E quando nós não os captamos, há outras modalidades que os vão captar. E é esse trabalho que estamos a tentar partir pedra, por assim dizer, tentar descobrir onde é que estão esses possíveis treinadores que estão lá esquecidos e tentar trazê-los novamente para a modalidade e mobilizá-los e começar como começou o Celurico, pouco a pouco, começar de baixo outra vez e, portanto, aumentar o número de atletas e começar a crescer por aí.
0: Muito bem, é a altura de falarmos com os jogadores e eu já vou daqui a pouco dar a palavra à Patrícia Duarte, ela que é a treinadora da seleção distrital, mas começava ali pelo João Fernandes, vou começar a tratar-te só por João, durante esta nossa conversa. João, o que é que te levou a escolher o basquetebol e não outra modalidade, o futebol, o vôlei ou uma outra?
2: Eu acho que as outras modalidades todas são modalidades que usam menos a equipa. Eu falo pelos meus amigos, que eu vejo que eles por vezes não são tão unidos, e eu sei que há muitos clubes na Guarda de futebol e até de vôlei, e acho que desde que entrei no basquetebol, que eu sempre me dei muito bem com a minha equipa, somos todos colegas, somos quase como irmãos, até mesmo quando fui convocado para a seleção e tive com jogadores de outras equipas, sempre trabalhámos juntos muito bem, nunca houve problemas, somos sempre amigos, e acho que o basquetebol possui esta vantagem que outros desportos não costumam possuir. Por isso, acho que foi um dos motivos pelo qual, quando eu experimentei basquetebol, decidi entrar num clube e jogar a sério.
0: E o teu clube é o mesmo desde que começaste na modalidade?
2: Sim, eu acho que eu entrei para aí há 4 anos. Aliás, eu comecei no meu clube, eu tinha experimentado basquete com uns amigos, e o meu clube na altura, e acho que ainda faz, umas férias ativas sobre basquete. Então era uma semana a ver como é que funcionava o basquete e pá, e foi no verão, eu gostei e decidi entrar e pronto, mantive-me até agora.
0: Como é que é o espírito da equipa? Tu jogas no sub-18 do Guarda Basquete.
2: E sub-16.
0: Sub-16. Que idade tens, João?
2: Tenho 15.
0: 15 anos. Portanto, também já jogas no escalão sub-18 e sub-16? É assim?
2: É assim. E a nossa equipa de sub-16 neste momento não tem muitos atletas, mas temos cada vez mais atletas e eu jogo também pelo sub-18 porque acho que também aprendo, mesmo que não jogue tanto, são os jogadores melhores que eu, puxam por mim, logo eu tenho que subir o meu nível para poder estar ao nível deles e jogar.
0: O que é que te parece o foco dos teus treinadores? Qual é que é o principal? Aquele aspecto que há pouco o Daniel Branquinho dizia, olhar para cada um de vocês, a componente de formação, estudar-vos, perceber como é que vocês são e depois olhar para a competição. Como é que vês o trabalho de um treinador?
2: Eu acho que o trabalho do meu treinador é também um pouco à base disto, sim, sem dúvida. Não temos treinos por semana suficientes para fazer isso, apesar de o treinador conhecer a função de cada jogador no jogo. Por exemplo, há pessoas que marcam pontos, há pessoas que defendem, e ele sabe em que altura do jogo é que cada um deve jogar. Acho que isso é muito bom da parte dele. E acho que desde que eu comecei a jogar basquete, o meu treinador, que agora mudou, sempre foi muito disso e ajudou-me a compreender qual era o meu papel no jogo, o que é que eu fazia melhor. E acho que neste momento cada um da nossa equipa desempenha um papel e é esse papel que desempenhamos nos jogos.
0: Rita Lopes, olá.
3: Olá.
0: E o que é que te levou a escolher o basquetebol e não outra modalidade?
3: Eu sempre gostei de basquetebol e também, como o João já disse, é um desporto muito coletivo e que é bom para a equipa que nós gostamos. Eu gosto muito e por isso a equipa é melhor.
0: Consideras que o basquetebol é uma modalidade completa, permite trabalhar a parte física, a parte racional, o espírito de camaradagem? Como é que é no teu clube? Porque és atleta do guarda-up, não é?
3: Sim, acho que treinamos tanto a parte física como também, por exemplo, também a parte mental, também ajuda-nos para depois, para um dia mais tarde, sabemos lidar com situações mais complicadas.
0: Vos preparam até para o dia-a-dia, não é? Rita, jogas em que escalão?
3: Sub-14.
0: Sub-14. Uma equipa só feminina, não é?
3: Sim.
0: Como é que é o vosso treino? O que é que nos pode explicar? Como é que é a vossa semana que antecede jogos normalmente? Como é que tudo isso se processa?
3: Nós costumamos ter 3 treinos por semana. Nós treinamos a parte física e também treinamos, fazemos jogos e várias coisas. Também treinamos lançamento
0: e assim. E como é que é o espírito de camaradagem? Ou seja, como é que te dás com os teus colegas? Porque certamente o basquetebol só são 5 atletas em campo, não é? Não estou enganado.
4: Certo.
0: A tua equipa terá muitos mais, não é? Muitas mais atletas. Certamente haverá aquelas que jogam mais vezes, as que jogam menos vezes. Como é que é o espírito de camaradagem entre vocês?
3: Nós somos uma equipa muito unida. Mesmo que nós não estejamos a jogar, nós apoiamos-nos sempre no banco e até no campo.
0: Muito bem, já vou voltar a vocês para voltar a conversar. É a altura de falarmos também com a Patrícia Duarte, treinadora da Seleção Distrital de Sub-14. Sub-14, portanto, é a treinadora da Rita na Seleção Distrital. Patrícia Duarte, qual é o papel que as seleções distritais têm no desenvolvimento dos atletas?
5: Eu acho que o haver este papel da seleção é importante para os atletas, porque faz com que eles, para além de trabalharem dentro dos clubes para irem a campeonatos nacionais, para a parte da competição, ainda há uma competição extra, que é a seleção, que é a nível distrital, ou seja,
0: que junta vários atletas dos diversos clubes.
5: Sim, sim, ou seja, basicamente todos os jogadores têm que competir entre eles, mesmo os que fazem parte da mesma equipe, porque só temos lugar para 12, e levam um bocadinho a competição, e isso é importante, porque todos têm que dar o máximo, mesmo durante o ano, e especificamente na seleção, para conseguirem o lugar.
0: E naturalmente a Patrícia Duarte tem deste papel de ser a selecionadora distrital das sub-14, estou a dizer bem, não estou? Naturalmente tem que ter um processo de observação nos clubes todos do distrito da Guarda, não é? Como é que isso é feito?
5: Mais ou menos. Eu sou a treinadora também da guarda-up, do escalão de sub-14 feminino, e na seleção era selecionadora adjunta, o selecionador principal era o Miguel. Ele teve esse papel de observação, ele foi a Foscoa. Nós também tivemos vários estágios da seleção, no qual o escalão de sub-14 e há esses estágios, todas as atletas inscritas, e aí temos esse papel de
0: observação. Portanto, há um estágio que engloba vários atletas de vários clubes.
5: Sim, nós tivemos 2 antes da ida ao Albufeira. Nós tivemos o estágio de Natal, sim, que foi ali na escola da SEB, que foram 3 ou 4 dias, se não estou em erro. Nós tivemos atletas da guarda-up e de ceia, se não estou em erro. E depois tivemos outro de carnaval em Foscoa, que depois também apareceu a tal equipa de Foscoa, e também vieram a esse estágio para nós conseguirmos observar todas as atletas de sub-14.
0: A sub-14 já tiveram um feito também importante.
5: Sim,
0: não é?
5: Claro, sim. Quanto mais atletas, melhor, que o feminino é parte menor.
0: É um parente pobre, quase, não é?
5: Sim.
0: E com essa dificuldade de conseguir cativar mais jovens do género feminino para a prática da modalidade. Patrícia Duarte, enquanto selecionadora, naturalmente o seu foco é procurar as melhores, ou qual é que é o papel mais importante e que destaca na qualidade das jogadoras para serem selecionáveis?
5: É importante que sejam boas tecnicamente, obviamente, e é bom que tenham um bom espírito de equipa, porque se alguém pode ser muito bom tecnicamente, mas se não se der com o resto da equipa, também não sei que vantagens é que trará. Mas sim, ver de todo um leque, melhor tecnicamente, em termos de convivência, como é que também isso funciona, porque é importante todas estarem bem, todas estarem bem, porque dentro de campo vão precisar umas das outras e fora dele também, nas vitórias e nas derrotas, como se costuma dizer, e outros aspectos mais técnicos também.
0: Regresso à Rita, és a capitã de equipa,
4: sim,
0: não é? Da seleção sub-14, é assim?
4: Não.
0: Da equipa sub-14 do guarda-up?
4: Sim.
0: Sim. Já participaste na seleção distrital?
4: Sim.
0: Como é que é nessa altura? Tens outros colegas também, naturalmente, de outros clubes?
4: Sim.
0: Como é que é participar numa seleção distrital de basquetebol?
4: É muito bom e gratificante.
0: E a tua experiência, como é que foi? Porque, por vezes, jogais fora daqui da guarda, não é?
4: Sim.
0: Onde é que, por exemplo, o sítio mais longe ou a localidade mais longe que vocês já foram jogar?
4: Foi Albufeira, que foi na festa de juvenil.
0: E como é que é? É uma semana, são vários dias, Rita?
4: São 5 dias, acho.
0: E, para ti, ser selecionável, naturalmente, é um grande orgulho.
4: Sim.
0: João, também já foste selecionável?
2: Já, mas nunca fui convocado para Albufeira. Já fui a vários estágios e tive com a seleção e alguns jogos, mas não fui ao Albufeira.
0: E como é que é esse espírito, quando se é pelo menos convocado e junta-se com um grupo que é diferente do da equipa, não é? Como é que é o espírito de camaradagem?
2: Eu acho que somos todos muito amigos, aliás, a maior parte são colegas da minha escola, somos todos quase da mesma idade. Conhecemos-nos todos, fazemos todas as mesmas brincadeiras, temos a mesma idade e acho que é um espírito incrível o que está dentro do balneário, mesmo quando há os jogos e há mais pressão, estamos sempre a rir, está sempre tudo bem, nunca há conflitos.
0: Ambicionas poderes ir à Albufeira? Já percebi que a Albufeira é um dos momentos altos da carreira de um jovem basquetebolista.
2: É, mas eu já não posso ir à Albufeira porque a festa do basquetebol é até ao sub-16, não ao sub-18, e isto é o último ano de sub-16, por isso perdi a oportunidade.
0: Muito bem, certamente outros horizontes se abrirão,
2: claro,
0: noutras faixas etárias. Fernando Madeira, qual é o papel que têm as seleções distritais para promoverem o basquetebol?
1: Eu acho que o papel é um papel muito importante. Aquilo que já foi dito aqui reflete isso mesmo. As seleções trazem, albergam atletas de várias zonas do distrito, de vários clubes, com outras competições, com outra competitividade. E, portanto, os atletas, quando chegam à seleção, são os melhores dos melhores.
0: E começou no lado competitivo ou não, Fernando? O que é que lhe parece?
1: Não, eu até porque nos estágios que nós temos feito, os estágios, o leque é alargado, costumam ir 15, 16, 17, às vezes depende do selecionador, há selecionadores que querem levar mais um ou dois para observar melhor e, portanto, nos estágios o leque é um bocadinho maior.
0: Efetivamente, observar, não é? Como disse o João,
1: exatamente, nos estágios, porque na parte final só vão 12, mas até ao dia de irmos embora pode acontecer alguma coisa desses 12, e portanto nós temos até à ida para as competições das seleções, temos sempre 14 atletas em competição, 14 atletas no mesmo nível para poderem ir. O selecionador escolhe aqueles 12, eles depois, num dia ou dois ou três antes de irem, já sabem quem são. Mas como já aconteceu, infelizmente, houve um atleta no ano passado, no sub-12, há 2 anos no sub-12, que no dia anterior aleijou-se e teve que ser trocado por outro, e portanto eles estão nesse processo. E eu acho que isso é importante para eles. Como disse o João, e bem, só podem ir 12 e eles trabalham para isso. Mas acho que o ponto alto de muitos é o trabalho de muitos, para além das competições que têm nos clubes, aqueles que estão mais na parte nacional, que estão nas taças e nos campeonatos nacionais, têm outro nível competitivo e portanto que os obriga a crescer, mas os outros que não estão nessas taças nem nesses campeonatos nacionais também sonham e bem, porque o João teve um colega que foi connosco e portanto sonham e bem, mantenho isso, que consigam eles também alcançar e trabalhar para isso. E é isso que as seleções têm, dar aí as melhores ferramentas possíveis aos selecionadores para eles poderem trabalhar o melhor que sabem e que podem com os atletas que têm à disposição, e depois poder tirar desses atletas toda a potencialidade para levar o nome das seleções da Guarda o mais alto possível e fazerem o melhor que sabem.
0: Fernando Madeira, não sei se vou fazer uma pergunta muito complicada ou não, mas já que tocámos aí no assunto que há clubes que militam em campeonatos nacionais, não é?
1: Sim.
0: Em taça, faz-nos o resumo de que clubes, onde é que estão a participar e que feitos é que destacaria dos clubes do Distrito da Guarda?
1: Neste ano tivemos nas competições nacionais só o Guarda-Up, que esteve na Taça Nacional com a sub-14 femininas e o sub-16 masculinos. E o sub-14 masculinos estiveram no Campeonato Nacional. Peço desculpa, estava a cometer um lapso. E temos as meninas do sub-18 de Foscoa e a sub-16 de Foscoa também na Taça Nacional. São estes os dois clubes que estão nas taças e no, exatamente, nas taças e na
0: nacional.
1: Nos campeonatos nacionais, sim.
0: Em termos de escalões, de seleções distritais, quantos escalões é que a Associação de Basquetebol tem nestas seleções distritais?
1: Este ano conseguimos estar nos escalões todos. Vamos estar agora de 1 a 5 de julho em Passos de Ferreira no campeonato de seleções de mini-basquete, o sub-12 masculinos e femininos. No ano passado só estiveram os masculinos, o feminino infelizmente não tínhamos atletas suficiente para estar representados. Temos as seleções de sub-14 e sub-16 masculino e feminino também, e temos as seleções de 3x3 masculinos e femininos.
0: 3x3, aliás, a Guarda tem agora um campo para a boa prática 3x3, é assim?
1: Exatamente, é o Basketball Art, foi inaugurado no ano passado. É um projeto que já vinha anteriormente, já vinha a ser desenvolvido anteriormente, mas foi inaugurado no ano passado. E sim, de facto, é um campo que tem tido uma grande adesão. Pelo menos a gente passa e nos dias bons está sempre gente a jogar basquete até tarde, e portanto é uma coisa que nos orgulha. Agora falta é trazermos esses praticantes que fazem isso de modo amador, trazê-los para a competição mais a sério. Esse será um passo.
0: Esse o papel da associação.
1: É esse o papel da associação
0: da comunidade.
1: E de toda a comunidade, exatamente.
0: Anteriormente.
1: Sim.
0: Daniel Branquinho, hoje presenteou-nos com uma bola de basquetebol, não é? Normalmente acompanha-se sempre com uma bola de basquetebol, porque eu sei que é um amante acérrimo da modalidade, não é?
6: Eu não sou bola de basquetebol, mas tudo que é adereço que me permita jogar, nunca fica em falta, seja a bola vazia, seja um quadro tático, seja o equipamento, vem sempre todo na minha mochila, parece que não tem fim. Mas sim, é uma paixão. Sim, eu sou de cá da Guarda e eu comecei a jogar basquete na altura, era a Desportiva da Guarda, depois passou para o Núcleo Sportingista da Guarda, depois fui estar para fora, continuei a jogar basquete fora e na altura depois decidi, quando terminei o curso, voltar para cá. E desde sempre estive ligado à modalidade, e desde sempre quis defender a modalidade na nossa cidade.
0: Defende também as cores da Guarda, não
6: sim,
0: é?
6: Sim, desde sempre, sim. Sim, desde sempre, e é também uma das coisas que me faz mover e trabalhar nesse sentido, que é mostrar também um bocadinho que não é por sermos da Guarda, porque já há muitos anos que vou sentindo esta, não é só no basquete, não é? Em todos em toda, na prática esportiva e também noutras áreas, que quando se fala que se é da guarda, principalmente quando se vai aos grandes centros urbanos do país, que, ah, é da guarda, onde é que isso fica? No outro dia estávamos onde, em Vila Real, e alguém perguntava, mas onde é que fica a guarda? Pronto. E é um meio, não é? A prática esportiva e o basquetebol é um meio de mostrar que existimos e colocarmos mais uma atividade da guarda no mapa do panorama nacional. Mas este gosto e o gostar desta modalidade faz-me também estar mais motivado, estar sempre motivado, não é? Há dias melhores, há dias piores, mas estar sempre motivado, mostrar, continuar a mostrar que efetivamente que a guarda pode continuar a criar bons atletas, boas pessoas, bons grupos, e que trabalhamos tão bem ou melhor do que as outras regiões do país, não é? Por sermos a guarda que... Quando no ano passado, quando ganhámos a Taça Nacional, havia um treinador, era o Quintela, passou por mim na rua, e já na altura, quando ele treinava, década final de 80 e década de 90, depois deixou de treinar, passou na rua, parou o carro e fez questão de dizer assim: meu Branquinho, isto é o que eu digo, que dizia antigamente aos nossos miúdos, e continuo, e acho que deves continuar a fazer, que é, nós temos duas pernas, os miúdos da guarda têm duas pernas e dois braços como os outros.
0: Estamos mais ou menos na sua percepção no mesmo patamar de outras associações distritais do país?
6: Eu a nível qualitativo, estamos equiparados e superiores. A prova disso é, o sub-12 há dois anos subiram divisão e foram para a divisão A. No ano passado mantiveram-se na divisão A e ficaram em quinto nacional, ficaram à frente de grandes associações com muito mais expressão em termos de número de atletas. Os sub-14, somos das associações que temos menos sub-14 inscritos, sub-14 masculinos, mas subimos de divisão, somos campeões da divisão B. Isto quer dizer que é importante aquilo que o Fernando defende, aumentar a base, aumentar o número de atletas, mas também é importante olhar para aquilo que é a nossa realidade. E a nossa realidade é, temos um problema demográfico, comparativamente com outros distritos, e se temos um problema demográfico, não nos podemos encostar a esse problema. O que é que fazemos? Trabalhamos mais, com mais qualidade, para que os nossos miúdos tenham uma maior progressão mais rápida do que os outros distritos, e assim equiparar-nos com os outros. Estamos equiparados, efetivamente.
0: Mais horas, não é?
7: Mais horas.
0: De treino disponível em pavilhões, porque também há uma certa dificuldade, por vezes, não é? Para encontrar o sítio certo. Não é?
1: Sim. Efetivamente há uma certa dificuldade, até porque há muitas modalidades de pavilhão na guarda e os pavilhões não abundam, e portanto é... Mas do que toca à associação, temos tido essa facilidade e esse apoio por parte de alguns municípios em que conseguimos trabalhar. Falávamos há um bocado nos estágios e a Patrícia falou nisso. Este ano fizemos dois estágios, esses estágios são importantes e, portanto, e temos que agradecer o apoio, neste caso, do município da Guarda e da escola secundária da SE, que proporcionou todas as condições para que as nossas seleções, as quatro seleções, pudessem estagiar, pudessem trabalhar, pudessem se dedicar só ao basquetebol. Estavam lá os miúdos e as meninas que fazem parte da seleção, estavam lá só para praticar basquetebol, e portanto vamos depois também agradecer também ao município de Foscoa e à escola secundária de Foscoa, que nos tem recebido. Já fizemos dois estágios lá também, e o que também é importante para eles poderem trabalhar. Mas sim, mas efetivamente aquilo que o professor Daniel Branquinho diz é verdade, não é? Nós temos menos atletas, ou só temos estes, e portanto temos de trabalhar com estes. Se temos de trabalhar com estes, precisamos é trabalhar mais horas, e é isso que nós temos tentado fazer enquanto associação, disponibilizar-lhes todos os meios que estejam ao nosso alcance para que eles possam trabalhar mais e melhor horas com os atletas que têm à disposição.
0: Faço-lhe perguntar assim, até porque tem a noção certamente melhor de todos os clubes do distrito. É possível no futuro próximo voltarmos a ter uma equipa sénior de basquetebol e já ter um campeonato nacional, ou é já uma utopia demasiado elevada?
1: Assim, isso é uma questão mais particular dos clubes. Tem que partir dos próprios clubes se querem dar esse passo ou não. claro que para a associação seria ótimo termos uma equipa nos campeonatos nacionais de séniores. Como já tivemos, chegámos até inclusive há poucos anos atrás a ter os dois clubes da cidade a estarem os dois no Campeonato Nacional de Séniores.
0: Penso que há 3 anos, não foi?
1: Há 3 anos tiveram os dois clubes. Infelizmente, neste momento, não temos a nível distrital nenhum clube, mas sim, acho que era benéfico. Era benéfico para a associação e era benéfico para os clubes haver alguém que apostasse. Mas pronto, é como digo, isto já tem...
0: O Branquinho, porque é uma pessoa naturalmente também que tem essa noção, sendo treinador do guarda-up, e já teve o guarda-up como o guarda-basket, já tiveram clubes séniores. É possível, a médio prazo, um regresso a este escalão de séniores?
6: É sim possível. Agora, é importante que numa cidade como a nossa, depende sobretudo da disponibilidade das entidades da cidade estabelecerem parcerias ou protocolos para que isso aconteça. Vou dar exemplo. A maioria das equipas cenas que agora vão aparecendo estão associadas a equipas universitárias. Eu também tenho acompanhado a equipa universitária do Politécnico. Já fui 7 vezes em 7 épocas a acompanhar nos campeonatos nacionais universitários, e o que se vê é que de ano para ano as outras universidades começam a associar a clubes, e esta parceria é o que efetivamente vai permitir, por exemplo, nós na Guarda tenhamos uma equipa sena. Porquê? Porque o que acontece? Os atletas que nós vamos formando, que chegam aos 8 anos à idade de entrar no ensino universitário, a grande maioria deles sai da Guarda para outros locais. E nós não temos capacidade financeira, nem um pouco mais ou menos, de atrair atletas para virem de fora e jogar para cá. Portanto, a grande maioria...
0: principal obstáculo, perceber isso, não é?
6: Sim. Mas a nossa capacidade de ter uma equipa sénior dependerá sempre de atrair estudantes que possam vir também estudar para a Guarda e que, associado àquilo que é o Sporting Universitário, integrar uma equipa sénior.
0: Acho que é, sim, seria esse o caminho. Sim. Regresso a si, Patrícia Duarte. Para si, qual é que é o momento mais marcante da sua carreira até esta altura? Ou são muitos?
7: Isto é uma pergunta difícil. Não sei, eu de certeza que já tive alguns, mas eu fico só agradecida por ver a evolução, neste caso, do feminino. Nós até há 3 anos não tínhamos escalão de sub-14 feminino, acho que foi há 3 anos.
1: Sim.
7: Há 3 anos não tínhamos escalão de sub-14. Desde então foram aparecendo miúdas, criámos uma equipa. Eu, enquanto treinadora da Guarda, já acompanho há 3 ou 4 anos também, desde mini 12, e para mim o mais importante é ver que elas conseguem evoluir, que continuam com e vão acrescendo com valores pessoais, técnicas individuais, valores que daqui para a frente sempre vão ser necessários.
0: Patrícia, qual é que é o que é que mais sente de orgulho no trabalho que realiza com as atletas? É só treinadora de atletas do género feminino?
7: Sim.
0: Quer enquanto selecionadora, naturalmente.
7: Sim, sim.
0: Mas enquanto treinadora,
7: sim,
0: do guarda-up, é só do género feminino.
7: Sim.
0: O que é que é mais orgulha?
7: Ver que elas evoluem, o agradecimento que dão pelo tanto o meu esforço como o delas e pelo trabalho que nós temos vindo a desenvolver. Eu acho que há 3 ou 4 anos atrás ninguém pensaria que atletas femininas poderiam chegar a uma possível ida para o campeonato nacional. Não conseguimos passar, mas chegámos lá. E o trabalho que temos desenvolvido, fomos a uma taça nacional, ainda estamos numa taça nacional, temos o último jogo esta quinta-feira, e é bom conseguir ver que conseguimos chegar a algum lado também com o feminino, que o feminino também é importante.
0: Naturalmente que sim, e é importante até porque o modelo de integração independente, penso que há escalões, não sei, e corrijam-me se estou enganado, há escalões onde podem jogar género feminino e masculino, os escalões,
1: até ao sub-12.
0: Até ao sub-12. Vamos já desmistificar aqui também uma coisa importante, porque temos dois treinadores aqui connosco. A altura não é o fator determinante para se jogar basquetebol. Isto é um mito, não é? Daniel, Patrícia.
6: Sim. Os atletas aprendem a jogar com as suas características morfológicas, não é? E os atletas mais baixos aprendem, ajustam-se ao seu tamanho e desenvolvem as suas capacidades em função do seu tamanho e em função do contexto. E os atletas mais altos irão tirar vantagem em alguns contextos do jogo, mas não todos. E em contrapartidas, porque mais pequenos vão tirar vantagem nos contextos que não utilizam. Todos são importantes. Portanto, há lugar para todos, para os pequenos, para os altos. Penso que no basquetebol há lugar para todos. Depois caberá ao treinador
0: tomar a decisão final,
6: encaixar tudo.
0: Mas todos os atletas, Patrícia, ou os atletas que quiserem jogar no clube, são bem-vindos, pelo menos no aspecto para treinar, naturalmente.
7: Claro, toda a gente, nós temos abertura para toda a gente vir experimentar, que acho que é a parte mais importante, é pelo menos virem experimentar, e depois a partir daí vão desenvolvendo, vão criando amizades, como eles estavam a dizer, que também é importante, e vão aprendendo a gostar da modalidade, para quem nunca ouviu falar ou nunca viu e que seja a primeira vez, eu acho que o mais importante é virem experimentar, porque é uma modalidade, eu também pratiquei, e é uma modalidade que...
0: Eu também, no 5º e 6º ano, ainda dei uns toquezinhos de básquet, é verdade. Ainda fiz um à parte, ainda fui a Manteiga jogar, não foi mal, foi um parênteses, peço desculpa.
7: E eu acho que é uma modalidade que qualquer pessoa se apaixona facilmente e pronto, e quem quiser vir experimentar, nós temos abertura para isso, claro, em todos os escalões. E pronto, e depois a partir daí é trabalhar.
0: Género masculino e feminino,
7: sim,
0: de exatamente. Preferência à Patrícia, naturalmente, a apelar às jovens atletas ou às adolescentes e crianças, não é? Que
7: sim.
0: Queiram praticar esta modalidade. Duas ou três perguntas rápidas aqui para os nossos jogadores de basquetebol. Começo pelo João. Qual é que é o teu maior sonho de basquetebol, João? Na área do basquetebol?
2: Eu acho que já vivi experiências inesquecíveis, tanto a nível de clube como a nível da seleção. Tive várias oportunidades. Eu gostava muito de ter ido à Albufeira, mas acho que também tive...
0: Há aqui um ressentimento, já percebemos, mas certamente não haverá, outros.
1: Mas é importante.
0: Claro que sim.
1: Porque, até por motivar.
0: Exatamente.
1: E o facto de não ter ido, trabalhou para ir lá.
6: Mas a ida à Albufeira não se jogou até na ida como jogador.
0: Tal e qual. Muito bem.
6: Mas poderá ir no futuro como dirigente, como treinador.
0: Exatamente.
6: Poderá ter essa objetiva.
7: Foi o que aconteceu comigo.
0: Muito bem, João, mas tens outro objetivo?
2: Eu acho que neste momento, como equipa, eu quero continuar a jogar até entrar para a universidade e depois ver o que acontece, mas eu queria chegar até o último ano sub-18 a jogar basquetebol. Acho que é o meu único objetivo.
0: E gostas de estar com a equipa, com o guarda-basquete? Gostas deste espírito? E a equipa que tu, onde tens jogado, tem alcançado bons resultados, João?
2: Tanto a nível de sub-18 como a nível de sub-16, que eu acho que o nível de sub-16 não são jogadores com tanta qualidade, mas para a qualidade que temos não estamos mal posicionados. Já ao nível de sub-18, são jogadores muito mais experientes, muito mais velhos, mais maduros, mais capazes. Então, acho
0: que foi uma equipa que foi evoluindo nos diversos escalões, não foi, João?
2: Sim, sim. Tanto a equipa que estava da guarda-basquete como um grupo que entrou depois, eram jogadores excelentes, do meu ponto de vista, e que sempre nos demos bem e aprendemos a jogar em equipa. E sim, foi um processo contínuo.
0: Mais duas perguntas rápidas, até porque a minha Rita vai aproveitando para pensar na resposta, e é a ti que eu a direciono. Tens alguma referência nacional de algum jogador de basquetebol?
2: Não.
0: E internacional, tens?
2: Eu acho que tenho, porque eu não sou uma pessoa que tenha uma mentalidade assim muito forte, não gosto de trabalhar, esse tipo de coisas, então acho que um jogador que mostrou que podia fazer aquilo que ele fez, que foi o Kobe Bryant. Eu acho que ele trabalhou muito para aquilo que alcançou, como o Cristiano Ronaldo, e acho que se toda a gente tivesse essa mentalidade, podia chegar onde quisesse.
0: E a pergunta agora é para ti também, Rita, começo por aí. Tens alguma referência de alguma jogadora de basquetebol nacional?
3: Tisha Peninsheiro.
0: conhecida, efetivamente, e internacional?
3: Não.
0: A Patrícia quer ajudar? Há uma referência assim internacional, jogadora de género feminino, que destacaria?
7: Oh, agora na, temos a... Ai, como é que ela se chama?
0: Foi uma branca.
7: Foi para a WNBA da universidade.
0: A Laura.
6: A Clara.
7: A Clara.
0: Clara Silva.
7: Sim. Exato, por exemplo.
0: Mas a Tisha Peninsheiro é uma referência nacional de género feminino. E perguntar-te também, Rita, qual é que é o teu maior sonho no basquetebol?
3: Em sub-16 podemos chegar ao campeonato nacional.
0: Sub-16, que será o escalão para o próximo ano, é isso, não é? E até hoje, qual é que foi o feito que mais te orgulhou?
3: Acho que foi este ano em Alto Feira, que ficámos, acho que em 15º lugar.
0: 15º lugar, entre quantas seleções, há uma ideia? E
8: 18 seleções.
0: Mas foi algo que vos orgulhou competir com outras seleções a nível do país?
3: Sim.
0: Muito bem. Estamos quase na reta final da nossa conversa. Fernando Madeira, regresso a si para lhe perguntar o porquê de há dois anos, mais ou menos, dois anos, ter assumido e o que é que o levou a estar à frente da Associação de Basquetebol da Guarda. O porquê?
1: Foi uma evolução natural, não foi... até porque os meus filhos praticavam basquetebol, a minha filha já não pratica porque chegou a escalão sub-18 e portanto não tem escalão na guarda, que entretanto ainda está na guarda e portanto este ano não jogou, mas o meu filho continua a praticar basquetebol. Eu, como amante da modalidade e como os acompanhava neste dia-a-dia dos treinos, dos trabalhos, nos jogos, portanto, levou-me que podia acrescentar algo mais, efetivamente. Eu achei que, reunindo um conjunto de pessoas, como reuni, que podíamos acrescentar, podíamos melhorar, podíamos fazer algumas coisas diferentes, e portanto foi isso que me levou, não só a mim, mas à equipa que me acompanhou e que me acompanha todos os dias, a candidatar-nos à associação e a trabalharmos todos os dias em prol da associação, dos atletas que aqui estão da guarda, dos outros que estão nos outros concelhos do distrito. É esse o nosso objetivo enquanto associação, enquanto foi a nossa candidatura.
0: O facto de termos atualmente alguém da guarda, Isabel Isidro, na Federação Portuguesa de Basquetebol, nos órgãos, na mesa
8: da Assembleia,
0: pode significar que é algo para poder valorizar ou a Federação olhar para as associações distritais de forma diferente? Pode ajudar a valorizar o basquetebol no distrito da guarda?
1: Pode sempre. E de facto, termos alguém na Federação é sempre um orgulho para a associação e para a cidade e para o distrito, termos alguém em que federação for. Mas sim, de facto, termos alguém que está próximo dos centros de decisão e poder ajudar, não digo influenciar, porque às vezes as pessoas levam a mal essa palavra de influenciar, está a puxar.
0: Não visto da forma
1: exatamente correta, e portanto, o poder ajudar a abrir portas, o poder ajudar a olharem para os clubes de distritos de baixa densidade populacional, para não dizermos do interior, que agora não gostam de dizer interior, então, para os distritos com mais dificuldade de captação e retenção de atletas. Eu acho que sim, que pode ser uma mais-valia e uma forma também da Federação, penso eu, ter encontrado de chegar a mais distritos e albergar uma Federação que inclua todos e que não seja só os grandes centros.
0: Em termos territoriais.
1: Exatamente, não sejam só os grandes centros a estarem privilegiados.
0: Quase a fechar, Daniel Branquinho, uma criança ou um adolescente que queira praticar basquetebol, qual é o conselho que daria?
6: Que não duvide e que vai experimentar o mais cedo possível. A grande dificuldade, acho que a grande dificuldade neste momento na Cidade da Guarda é as pessoas reconhecerem que existe a modalidade. Que a modalidade está a trabalhar e que existe o guarda-basket, existe o guarda-up e que são dois clubes bastante válidos e que ela existe e continuamos com o sentimento de que o futebol, a grande maioria da decisão quando o miúdo vai para chamar
0: o desporto, não é?
6: Vai tudo para o futebol e efetivamente acho que que as pessoas devem olhar para lá do futebol e devem proporcionar várias vivências desportivas às crianças e jovens. E que, normalmente, quando eles vão experimentar o basquetebol, tanto os miúdos como os pais ficam agradavelmente surpreendidos, porque temos uma perspectiva um pouco diferente daquilo que é o futebol.
0: Patrícia, praticar desporto também é fundamental e o basquetebol é uma modalidade que consegue conjugar o desporto e a competição.
5: Sim, exatamente.
0: O que é que diria a uma criança, a um jovem, ou aos pais, para optarem pela modalidade do basquetebol?
5: Pronto, eu, como disse há bocado, eu acho que o basquetebol para mim é das melhores modalidades que existe, tanto a nível individual como em termos de equipa. Ajuda nós, treinadores também e clubes, ajudamos a desenvolver outras capacidades sem ser apenas a nível do basquetebol, e eu acho que isso é importante, como o Daniel Braguinho estava a dizer, o valor, o saber estar e etc. E isso é o mais importante, e é vir experimentar e vão ficar surpreendidos com aquilo que nós temos para oferecer, tanto nós como já os atletas já existentes.
0: Rita, para fechar, o que é que dirias a uma adolescente da tua idade que quisesse praticar uma modalidade esportiva, porque optar pelo basquete?
3: Para vir experimentar, e porque nós somos uma equipa muito unida e vai ser divertido.
0: João, porquê o basquete e não o futebol?
2: Eu acho que o futebol é uma modalidade mais comum e o basquete, para quem nunca experimentou, é surpreendentemente agradável quando se entra. Se eu tivesse que dizer a algum colega meu para entrar no basquete, eu acho que, antes de mais, não julgar o basquete, porque se calhar é um desporto diferente do futebol, e o futebol, como já tinha dito, é o rei, mas sim experimentar e depois ver aquilo. Se não gostar, pronto, mas se gostar, ficar e federar-se e chegar.
0: E há várias opções na Guarda, em vários clubes, no distrito da Guarda. Fernando Madeira, para fechar, como é que olha para o futuro, daqui a 5 anos, como é que está a Associação de Basquetebol da Guarda, como é que está o basquetebol no distrito?
1: Daqui a 5 anos, espero estar aqui na rádio a falar novamente de basquetebol e a dizer que tivemos um aumento exponencial de atletas, quer na Guarda, quer no distrito. E o objetivo será continuarmos a trabalhar e dar condições aos clubes e condições às seleções para demonstrarem isso mesmo, porque às vezes também é importante quem está fora a perceber-se do trabalho e ver, e estes feitos que os clubes e as seleções têm conseguido ultimamente é importante, porque por si só é um chamariz, não é? As pessoas olham e veem que um clube está ali, a seleção está além, conseguiu isto, conseguiu aquilo, e portanto é importante. O objetivo vai ser esse nos próximos 5 anos, aumentarmos o número de praticantes e continuarmos, em termos de seleções, a fazer os resultados que nos honrem, que nos orgulham e que nos encham de satisfação, quer aos selecionadores que trabalham diariamente com os miúdos e aos miúdos sentirem-se felizes, e que daqui a 5 anos tenhamos outro João a dizer que infelizmente não conseguiu ir à Albufeira, mas que trabalhou para lá chegar. E ele trabalhou para chegar, não podiam vir todos, só foram 12, mas ele esteve incluído no processo, e enquanto esteve no processo, esteve de corpo e alma no processo, e portanto também o ajudou a crescer enquanto homem, enquanto atleta. Isso é gratificante para a associação, como deve calcular.
0: Esperemos também daqui a 5 anos, quem sabe, ver o João numa equipa sénior.
1: Quem sabe, exatamente. É? E estarmos a falar aqui e dizer como o João não esteve, mas continuou a trabalhar e chegou. Portanto, todos podem acontecer.
0: Ela, que tem 14 anos, não é? Daqui a 5 anos, 19. Quiçá, quem sabe, não é? Agradecer Fernando Madeira, presidente da Associação de Basquetebol da Guarda. Agradeço a sua presença.
1: Nós é que agradecemos, enquanto associação, esta disponibilidade da Rádio FI em nos receberem e falarmos sobre basquetebol, que é importante. Muito obrigado.
0: E foi um gosto, naturalmente, recebê-lo aqui. Agradecer também ao Daniel Branquinho, treinador do Guarda App, à Patrícia Duarte, selecionadora distrital e também treinadora do Guarda App, à Rita Lopes, jogadora do Sub-14, da seleção e também do Guarda App, e agradecer ao João Fernandes, jogador do Sub-16 e Sub-18 do Guarda Basket, por também ter estado aqui presente. Muito obrigado a todos e uma boa tarde.
2: Obrigado.

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